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7: Muito bom dia, espero que tenha passado um bom fim de semana. Estamos a dar início a mais uma semana de emissões das manhãs da Voz de Reguengos. É sempre assim, de segunda à sexta-feira, entre as 9 e as 11, em 99.0 FM. Emissão através da internet também, em vozdereguengos.pt. Manhã cinzenta, já vamos espreitar a previsão do estado do tempo. Para já, os descendentes abrem esta hora de emissão com o tema Madrugada Louca. Tenham um bom dia, boa semana.

Pousegadores descendentes na abertura desta edição das manhãs. E agora vamos olhar para o tempo que vai fazer nesta segunda-feira, segundo a previsão do Instituto Português do Mar e da Atmosfera. Prevê-se para hoje um dia de céu pouco nublado, apresentando-se geralmente muito nublado até meio da manhã. O vento sopra fraco, por vezes moderado. Quanto às máximas, hoje Reguengos deverá chegar aos 28 graus, 27 é a máxima em Évora, Portel, Mourão e Moura. Vão estar 26 em Redondo, Alandroal e Beja. São esperados 24 graus na cidade de Porto Alegre. Daqui a pouco a habitual revista de imprensa. Hoje é dia também de Espaço Guita na próxima hora de emissão. E a não esquecer que nesta hora também temos o espaço da All for Integrity. É para ouvir depois das 9h30.

É um dos êxitos dos alentejanos vizinhos, Casar é para Esquecer. 14 minutos e meio depois das 9 da manhã, nesta hora é sempre a hora, obviamente, de passarmos o olhar pelos jornais. Vamos verificar então que títulos trazem hoje nas suas capas. Começamos pelo Público, cerca de 40% das câmaras sem maioria absoluta têm acordos com a oposição. Passado um ano das eleições, autarcas pedem mudanças na lei eleitoral para haver mais estabilidade. Depois o Público traz Rui Pinto e a investigação, como a Polícia Judiciária ajudou Doan a descobrir a identidade de Rui Pinto, do Seminário para a Judiciária, perfil de Carlos Cabreiro nesta edição. Do Público passamos para o Jornal de Notícias. Governo prevê perda de 2 mil milhões se a economia piorar. O cenário de risco, caso haja queda no consumo e aumento dos preços, subida dos juros pode destruir excedente e empurrar contas para o vermelho. Benfica vence o Vitória de Guimarães por 2-0, estreia feliz. Águias regressaram aos triunfos e estão a 5 pontos dos Dragões. Dol Mark marcou o primeiro golo da época. No Correio da Manhã, presidente do Infarmed apanhado a meter cunha. O pedido detectado no caso das gêmeas, Rui Santos Ivo, trocou e-mails com dirigentes do Hospital de Santa Maria. O responsável diz que só reencaminhou, é um exclusivo do Correio da Manhã. Depois, no desporto, o Sudakov aqui em destaque, a brilhante show de Prestiani, o Benfica a vencer o Vitória de Guimarães por 2-0, como já tinha referido. E aqui, Papa vai ser operado a nódulo no pulmão. A doença foi anunciada pelo próprio Santo Padre durante a oração na Praça de São Pedro. Há outras notícias no Correio da Manhã, como por exemplo, logo no topo da capa, 80% dos pensionistas estão nos dois galões mais baixos e em serviço no SNS há mais 1.700 médicos do que há 5 anos. Avançamos para o Jornal Diário de Notícias. Mais de 8 mil professores por colocar, mas faltam docentes nas escolas, horários incompletos, necessidades longe da área da residência ou horários temporários afastam candidatos. Pouco mais de um mês após arranque do ano letivo, há disciplinas em que os docentes disponíveis são residuais. Sobre a guerra na Ucrânia, escreve este matutino, Trump anuncia cessar fogo energético. Zelensky não sabia, mas disposto a aceitar. Avançamos para o Jornal de Negócios, edição de segunda-feira, trazendo a capa Joaquim Miranda Sarmento. Este é um orçamento pragmático, diz o ministro, que não deixará de ajustar a atuação à inflação. A dívida deve cair ainda mais com a revisão significativa do PIB. Aqui destaque para o executivo que afasta a ideia de entrar no banco BCP e reforça na Rena. Alta velocidade já custou 57 milhões só em projetos. No económico, destaque para o governo que espera 300 milhões na luta contra a fraude nos combustíveis. Empresas consideram o orçamento de Estado insuficiente e pedem ambição. Corte de 350 milhões em bens e serviços preocupa médicos. Finalmente, nos desportivos, começando pela bola, imparável é a palavra que está, digamos, com destaque nesta edição. A bola escreve Benfica recupera segundo lugar sob a batuta de Prestiani. Da bola para o Record, Sudalkov escreve o Desportivo. Golos do sueco e do ucraniano no regresso às vitórias são o principal destaque do jornal. Depois do jogo, a Águia volta a abrir asas. Encarnados regressam aos triunfos após a entrada fulminante. Dol abre a porta a Sudakov e Sudakov estreia-se a marcar esta época. São estes os principais títulos que encontra nos jornais nacionais nesta segunda-feira. Pois bem, voltamos à música nesta manhã. Manhã de segunda-feira, 12 de outubro de 2026. Vem por aí Cláudia Nayara com a sua rumba cigana.

0: Aí está a música trazida por José Alberto Reis e também Marcos, e este tema que se chama Vamos Viver a Vida. O relógio já vai marcando 9 horas 25 minutos. Como sempre acontece a esta hora, passamos também a olhar pela informação que marca a atualidade nacional e internacional. Começo então por dizer-lhe que as temperaturas máximas vão subir a partir de amanhã, podendo atingir os 30 graus na maior parte do território, com exceção do litoral a norte do Cabo da Roca, segundo a informação que é avançada pelo Instituto Português do Mar e da Atmosfera. A Polícia Marítima registou 45 migrantes, 42 homens, 2 mulheres e 1 criança que se encontravam a bordo de uma embarcação a cerca de 18 milhas náuticas, ou seja, aproximadamente 10 quilómetros a sudeste da ilha de Gávdos, na Grécia. Ainda a GNR registou 193 crimes de burla por falso funcionário, com recurso à usurpação de identidade Forças de Segurança e órgãos de Polícia Criminal entre janeiro de 2024 e 31 de maio de 2026. Ainda a Associação Sindical dos Profissionais da Polícia alerta que a atualização salarial prevista no Orçamento de Estado para 2027 não recupera a perda de 2026, exigindo uma cláusula de salvaguarda que reponha o poder de compra. É destaque também nesta manhã, o Primeiro-Ministro condenou a conjuntura internacional difícil que leva à insensatez da subida do preço do petróleo, que tem penalizado as economias e as pessoas, pedindo o seu fim. Lá fora, destaque nesta segunda-feira para Teherão. Ofereceu-se para facilitar o diálogo entre a Arábia Saudita e os húteis do Iémen, pró-Irão, face à escalada da tensão entre os dois lados e após ataques contra o aeroporto de Riad. Ainda a chefe da diplomacia da União Europeia saudou o cessar-fogo contra infraestruturas energéticas anunciado por Donald Trump entre a Rússia e a Ucrânia, mas avisou que a Rússia não está a dar sinais de que o vai cumprir. É destaque ainda, os ministros dos negócios estrangeiros da União Europeia reúnem-se hoje no Luxemburgo para aprovar o maior pacote de sanções de sempre contra a Rússia, que visará cerca de 1.600 indivíduos e entidades e uma nova missão no Líbano. E ainda, a Justiça dos Estados Unidos ordenou a suspensão de alguns anúncios controversos do presidente norte-americano Donald Trump, que são financiados com fundos públicos, quando faltam pouco mais de 3 semanas para as eleições intercalares. Assim vai o País e o Mundo nesta segunda-feira, 12 de outubro. Voltaremos à informação daqui a pouco, de âmbito regional. Entretanto, deixe-me dizer também que já daqui a pouco vamos ter o espaço da All for Integrity, sempre às segundas-feiras e sempre depois das 9h30. O convidado de hoje é João Vieira Borges, no episódio número 122 da Integridade Mais. São agora 9h29.
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2: Espero que esteja a passar uma ótima manhã na companhia da Voz de Reguengos. Trago-lhe agora então esse espaço da All for Integrity, sempre por volta desta hora, às segundas-feiras, com reposição também às terças, depois das 4:30 da tarde. Convidado de hoje, João Vieira Borges.
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4: Vivemos tempos de rearmamento acelerado, de ataques híbridos que testam as fronteiras europeias e de uma ordem internacional que parece reescrever-se diante dos nossos olhos. A guerra na Ucrânia, a proliferação de drones sobre o território europeu e o regresso da retórica nuclear obrigam-nos a perguntar se estamos a repetir a história ou a escrever um capítulo novo. E que papel cabe a Portugal e à cultura militar que o sustenta neste tabuleiro que já não se joga apenas com exércitos, mas também com códigos, drones e alianças em recomposição? Para nos ajudar a pensar estas questões, recebemos hoje na Integridade Mais o Major-General João Vieira Borges. Major-General João Vieira Borges, bem-vindo à Integridade Mais. Muito obrigado por ter aceitado o nosso convite. Os conflitos multiplicam-se, os orçamentos de defesa disparam, o rearmamento acelera. Estamos a assistir ao regresso de uma nova Guerra Fria, com o fantasma da proliferação nuclear outra vez à mistura, ou este rearmamento é sobretudo sintoma de que o mundo já mudou de era?
5: Muito obrigado pelo convite. É sintoma que o mundo mudou de era. Aquilo que estamos a assistir é uma nova era, baseada fundamentalmente nas grandes potências, Estados Unidos, China e Rússia, apesar das dimensões diferentes em termos daquilo que é o seu poder, poder económico e o poder militar e o poder geopolítico, independentemente das dimensões diferentes, são as três grandes potências que neste momento marcam a agenda internacional e marcam de tal maneira que, obviamente, tudo o que tem a ver com relações internacionais tem a ver com estes países. O facto de haver uma guerra na Ucrânia há 4 anos e meio, na prática há 12 anos, também tem marcado profundamente esta nova era, associada depois a uma administração Trump tem uma situação, ou tem, digamos, uma narrativa completamente diferente das administrações anteriores. Narrativa essa que por vezes se aproxima da própria narrativa dos seus opositores, designadamente a China e a própria Rússia, para não falar já do Irão e para não falar da Coreia do Norte, aliados destes dois países numa visão que era de terminar com a hegemonia dos Estados Unidos, que era de terminar com o poder do dólar, que era criar um mundo novo. Portanto, estamos a assistir a essa transformação que implica instabilidade, que implica insegurança e que, por consequência, implica rearmamento. Rearmamento que, por sua vez, tem uma relação direta não só com a conflitualidade, mas depois também com a tecnologia. A inteligência artificial associada, digamos, às questões mais armamentistas, tem levado também a uma transformação da guerra, não só no Médio Oriente, mas sobretudo na Ucrânia, o que leva também a que os vários países, ao rearmarem-se, têm que se rearmar para o futuro e não para o passado. E isso implica novos sistemas, isso implica novas aquisições, isso implica nova indústria de defesa. Isto é uma série de implicações que levam a que eu possa interpretar isto como um período de transição, mas já estamos numa nova era.
4: Uhum. Defender as populações é uma das funções mais antigas do Estado. Quando a Europa investe milhares de milhões de euros em armamento, está a cumprir essa obrigação ética para com os cidadãos? Ou estamos perante uma corrida ao armamento que serve outros interesses para além da proteção?
5: Eu, como sonhador ativo do professor Jorge Dias, o antropólogo e defensor, claro, de todos os valores éticos e da Carta das Nações Unidas, da Declaração dos Direitos Humanos, obviamente que é essa a minha visão, é esse o meu sonho, que tenhamos um mundo de paz e um mundo que respeite as normas internacionais. Posso dizer que estamos a viver um momento muito complexo a esse nível. Eu acredito que a Europa ainda é o estandarte desses valores, independentemente de haver situações pontuais, designadamente com extremos, ou extrema-esquerda, que obviamente em situações de conflito ganham espaço relativamente aos moderados. Independentemente disso, os valores estão lá e continuamos a cultivá-los. Eu julgo que continuaremos a ser o estandarte desses valores. E era bom que continuássemos como exemplo para a comunidade internacional.
4: Uhum. As últimas semanas trouxeram ataques híbridos e incursões de drones não identificados sobre o território europeu. Chegou a hora de a Europa apostar a sério numa defesa anti-drone? Ou estamos preparados para esta nova frente de guerra?
5: É muito interessante a sua questão, na medida em que eu também vou responder ao que não respondi à questão anterior. Ou seja, a Europa prepara-se para a guerra, mas numa perspectiva defensiva, tal como a organização do Tratado do Atlântico Norte é uma organização política ou militar de cariz defensivo. E, portanto, o que estamos a fazer é a rearmar a Europa exatamente no sentido defensivo de defender as nossas instituições, de defender as nossas populações, mas tem que defender com novos sistemas. E, portanto, tem a ver agora com a segunda questão. E, portanto, a questão da guerra híbrida é muito interessante no sentido em que já tivemos uma experiência de nos defendermos de ameaças transnacionais que implicavam o uso da segurança e da defesa a par. Ou seja, para o cidadão comum, se me permite, é a questão de os serviços de informações trabalharem devidamente integrados e depois a questão da defesa, o braço armado atuar quando tem a ver com situações relacionadas mais com a proteção das instalações dos cidadãos em termos de defesa. E nesse sentido, julgo que estamos preparados e temos atuado, mas há limites. E esses limites, vamos chamando de linhas vermelhas, quer na decisão política, quer na decisão militar, têm a ver, na nossa perspectiva, ou na minha perspectiva, com vidas humanas. Até agora os incidentes não têm tido consequências em termos de vidas humanas. A Europa vai gerindo e a própria NATO vai gerindo com discursos dissuasores. No entanto, continuamos a assistir a esse tipo de ataques. Vamos ver até quando, mas na minha perspectiva a linha vermelha são as vidas humanas. A partir daí a atuação será necessariamente diferente, quer em termos políticos, quer em termos militares.
4: Uhum. E no caso português, em que atravessamos uma crise de recrutamento militar, como se recupera o interesse dos jovens pelo serviço nas Forças Armadas numa sociedade cada vez mais avessa ao risco?
5: Recupera-se com três medidas: educação. Na minha perspectiva, a questão da cidadania ou da educação para a cidadania é fundamental. Nós somos um país que, obviamente, estando aqui no Atlântico, longe da frente de guerra, teoricamente, porque a frente também é o Atlântico, e aí nós já vimos a questão dos cabos submarinos e a questão dos vários navios russos que se aproximam da costa para escutas e outras coisas que não sabemos. Estamos todos envolvidos neste combate e, portanto, isso é fácil de explicar à juventude. Preparar a juventude para a adversidade, quer seja uma adversidade que vá contra os nossos valores, quer seja contra o nosso território, quer seja contra as organizações a que pertencemos, acho que é um desígnio nacional e isso tem falhado. Mas eu acho que é uma questão fundamental. Tudo começa na juventude, educação da juventude, preparação da juventude para a diversidade. Quando chegam à altura de ter que intervir, ter que participar, em vez de responder aos inquéritos ou às sondagens, como eu tenho respondido, em que há 20%, 25%, depende dos países aqui nesta região, afastados da linha da frente, são só 20% ou 30% que dizem que defendiam com armas o seu país se fosse invadido, que é uma situação perfeitamente indescritível e muito diferente de uma Finlândia, de uma Suécia, de uma Dinamarca, de uma Polónia, porque eles sabem qual é a ameaça e sabem, quer historicamente, quer na situação atual, que isso é muito provável de acontecer e também equacionam sempre as situações até mais perigosas. E, portanto, tem uma visão diferente daquela que temos nós, os espanhóis ou mesmo os próprios franceses.
4: Fala-se cada vez mais de uma nova ordem mundial. Estamos perante o falhanço do multilateralismo tal como o conhecemos, ou apenas uma reorganização de alianças com novos blocos a nascer do Médio Oriente à Ásia?
5: A nova ordem internacional, já falámos isso há pouco na minha perspectiva e já o escrevi, ela começou em novembro de 2025. Ou seja, o National Security Strategy norte-americano é o conceito estratégico norte-americano desta administração norte-americana, clarificou aquilo que já vinha há alguns anos, mesmo na própria administração Biden, aliás, na minha perspectiva, desde George Bush em 2001, depois as Torres Gêmeas alteraram, digamos, o percurso, que era fundamentalmente uma orientação estratégica dos Estados Unidos para a Ásia-Pacífico, tirando prioridades relativamente àquilo que era a sua relação com a Europa. Independentemente de governos de administrações democratas ou republicanas, a situação foi evoluindo no sentido da Europa ser afastada desse processo, o maior protagonismo da Rússia e da China. Portanto, é a nova ordem das grandes potências, como eu lhe chamo, ela está aí, não está clarificada, porque vai depender da evolução das situações, quer no Irão, quer na Ucrânia, mas ela está aí e veremos no futuro se efetivamente se concretiza. Não será certamente uma guerra fria como já foi, é uma guerra morna, infelizmente, com alguns aquecimentos em algumas questões, designadamente ali na questão da Ucrânia.
4: E neste novo tabuleiro geopolítico, a posição atlântica de Portugal ganha ou perde relevância?
5: Ganha relevância, ainda bem que o referiu, ganha relevância, até pela questão da Groenlândia, a questão do Ártico. Nós temos aqui o Atlântico e o caminho para o norte das outras potências também passa por aqui, não passa só por rotas do Ártico. Nós vemos a própria China investir em Portugal para a Rota da Seda Marítima, portanto, Xi Jinping visitou os Açores, não foi por acaso. O Atlântico, mesmo que haja conflito, um maior conflito entre a Europa e os Estados Unidos, obviamente que estando nós na fronteira, e isto basta olhar para o século XVIII, estando nós na fronteira, na altura a grande potência era o Reino Unido, e nós servimos de ponte para a Europa. E, portanto, nós estamos numa posição privilegiada, e não é só a questão dos Açores, em termos militares, estamos numa posição privilegiada dessa ponte, e faremos sempre ponte. Portugal precisará sempre dessa ligação aos Estados Unidos, independentemente das administrações, tal como nós também somos ponte para a África, fruto de circunstâncias históricas, designadamente com a relação privilegiada com os países de língua portuguesa. Portanto, Portugal, em qualquer dos cenários, adverso ou mais positivo ou mais favorável aos valores da Europa, Portugal tem sempre uma posição privilegiada, tem tido sempre, digamos, uma postura diplomática, na minha perspectiva, muito inteligente. Portanto, quando se diz que Portugal é um país de soldados, é também um país de diplomatas. E eu sou militar, e olhando para a história, Portugal é um país de militares, de soldados, e que tem feito com que nós continuemos a ser um país independente e soberano.
4: Entre rearmamento, drones e uma ordem mundial em recomposição, fica claro que a segurança já não se garante apenas com exércitos. Termina aqui este episódio da Integridade Mais. Foi nosso convidado o Major-General João Vieira Borges. Eu sou Jorge Cravo e convido-vos a seguir o dia-a-dia da All for Integrity nas redes sociais e através do site allforintegrity.org.
2: É um espaço que pode voltar a ouvir na emissão da Voz de Reguengos amanhã, depois das 16h30.
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2: Olhamos para a informação que vai estar em desenvolvimento no topo de hora. O município de Reguengos de Monsaraz iniciou na semana que passou trabalhos de instalação dos novos abrigos para transporte de passageiros no concelho de Reguengos de Monsaraz. A Autoridade Nacional de Segurança Rodoviária, a GNR e também a PSP lançam no dia de amanhã a campanha de segurança rodoviária Viaje Sem Pressa. E o município de Mourão está a implementar um projeto piloto de telemetria residencial através da instalação de contadores eletrónicos inteligentes. Ainda ao Centro Histórico de Évora recebeu na manhã de sábado uma ação de voluntariados promovida pela Fundação Eugênio de Almeida no âmbito do programa municipal Casario Branco. E no Festival Guadiana, o presidente da Câmara de Évora, Carlos Zorrinho, defendeu o papel da literatura na liberdade, destacando a importância da cultura na preparação do Évora 27. Vamos, obviamente, olhar também para o desporto deste fim de semana que passou, à hora certa, aqui na sua rádio. Na próxima hora da emissão, efemérides, também as ocorrências registadas durante o fim de semana e espaço guita depois das 10h30. Agora um clássico do Brasil com os Roupa Nova. Vamos lá então recordar Linda Demais.

A música dos Roupa Nova, Bazar por cá, com este tema linda demais. 9 minutos para as 10 da manhã. No próximo sábado, a Biblioteca Municipal, Auditório António Marcelino, em Reguengos de Monsaraz, recebe o ciclo de cinema português a propósito do Outono Culturarte, que está a decorrer no Conselho de Reguengos de Monsaraz. Há para ver Damas, a partir das 21 horas, com a realização de Cláudia Alves, elenco Teresa Melo Sampaio, Leonor Alegrim e Beatriz Rodrigues. É, portanto, uma história das mulheres portuguesas que foram para a França como enfermeiras da Cruz Vermelha e participaram na criação de um hospital. É um documentário de contexto histórico e de emancipação feminina. Aliás, ganhou o prémio Celina para melhor documentário em desenvolvimento Arche Doc Lisboa. Para além desta sugestão, uma outra, a banda da Sociedade Filarmónica Harmonia Reguenguense em São Marcos do Campo, no próximo domingo, vai ser a partir das 16h30 para um espetáculo Axis Mundi. O umbigo do mundo simboliza o ponto de ligação entre o humano e o divino, onde a terra encontra o céu e o tempo se funde com a eternidade. Neste concerto, a Sociedade Filarmónica Harmonia Reguenguense propõe uma viagem ascensional através do som. O programa inicia-se na luz pura da consciência, atravessa a proteção dos guardiões celestes, celebra o ritual coletivo da humanidade e culmina no cume da montanha, onde o ser humano se confronta com a magnitude do universo. Trata-se de uma reflexão musical sobre a verticalidade da alma e a busca do transcendente, construída a partir de obras que exploram profundidade espiritual, intensidade emocional e dimensão simbólica. Relembra então, no Lar do Cruzeiro, São Marcos do Campo, próximo domingo, a partir das 16h30.

0: Ao vivo, a Paula Fernandes a passar por cá hoje também com este êxito do Brasil. Desculpe, mas eu vou chorar. Estamos no final desta primeira hora de emissão. Daqui a pouco há informação regional na síntese das 10.
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1: Segunda-feira, 12 de outubro, temos para já uma manhã cinzenta com o céu pouco nublado, apresentando-se geralmente muito nublado até meio da manhã, com vento fraco, por vezes moderado. Temperaturas máximas previstas para hoje, 28 graus em Reguengos de Monsaraz, 27 em Évora, Portel, Mourão e Moura, 26 em Redondo, Alandroal e Beja. São esperados 24 graus em Porto Alegre.
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1: Ciência informativa das 10 da manhã, uma vez mais, muito bom dia. O município de Reguengos iniciou na semana que passou trabalhos de instalação dos novos abrigos para transporte de passageiros no concelho de Reguengos de Monsaraz. Os abrigos para transporte foram adquiridos através da comunidade intermunicipal do Alentejo Central no âmbito do programa Incentiva Mais TP e apresentarão uma imagem personalizada do serviço de transporte de passageiros do Alentejo Central. São instalados em Reguengos 3 unidades, São Pedro do Corval também 3, no Campinho 2, e São Marcos do Campo, 1 unidade, na Caridade, 1 unidade, na Barrada, também 1 unidade, no Telheiro, 1 unidade, visando assim a renovação e o reforço dos abrigos já existentes. A Autoridade Nacional de Segurança Rodoviária, a GNR e a PSP lançam amanhã a campanha de segurança rodoviária Viagem Sem Pressa, que pretende alertar os condutores para os riscos da velocidade excessiva ou inadequada às condições da estrada. A iniciativa decorre até 19 de outubro e corresponde à 10ª das 11 campanhas previstas no Plano Nacional de Fiscalização de 2026. Ao longo da semana serão realizadas 5 ações conjuntas de sensibilização e fiscalização em território continental, complementadas por iniciativas de comunicação nos meios digitais. O município de Mourão está a implementar um projeto piloto de telemetria residencial através da instalação de contadores eletrónicos inteligentes, dando início a uma nova abordagem de monitorização e gestão dos consumos de água. Estes equipamentos de tecnologia ultrassónica irão permitir testar uma solução mais moderna, precisa e eficiente para a gestão da rede de abastecimento, permitindo melhorar significativamente o processo de leitura e monitorização. A Autarquia de Mourão informa que, devido às obras no edifício Passos do Conselho, no dia de amanhã, terça-feira, o trânsito e o estacionamento vão estar condicionados a partir das 7 da manhã na Rua do Norte, na Rua 9 de Abril, na Rua do Bem-Querer e também na Rua José Teodora Abreu Bravo. O Centro Histórico de Évora recebeu na manhã de sábado uma ação de voluntariado promovida pela Fundação Eugénio de Almeida no âmbito do Programa Municipal Casario Branco. O programa pretende mobilizar a comunidade para a conservação e valorização do património edificado da cidade. No Festival Guadiana, o Presidente da Câmara de Évora, Carlos Zorrinho, defendeu o papel da literatura na liberdade e destaca a importância da cultura na preparação do Évora 27. Carlos Zorrinho defendeu que a literatura e a cultura desempenham um papel na defesa da liberdade, da democracia e dos direitos humanos, considerando que a capacidade de criar, imaginar e escrever deve contribuir para enfrentar os desafios de um futuro marcado pela incerteza. O Festival de Literaturas Afro-Ibero-Americanas decorreu até ao dia de ontem no Teatro Garcia de Rezende, em Évora. No desporto, realizou-se neste fim de semana mais uma jornada da Liga Elite, da AF. O Atlético voltou a ser derrotado, desta vez em casa, frente ao Arraiolense, por 2-0. Resultados completos e classificação na Liga Elite: 3ª jornada, Arcoense 5, Borbense 0, Atlético de Reguengos 0, Arraiolense 2, Canaviais 4, Redondense 3, Monte de Trigo 2, Viana 1, União de Montemor 4, Estrela de Vendas Novas 1, Lusitano de Évora B, 6. Juventude de Évora B, 1. Quanto à classificação, no primeiro lugar está a União de Montemor, com 9 pontos, seguido do Arraiolense por 9 também. Logo de seguida, na terceira posição, o Viana com 6 pontos e o Estrela de Vendas Novas em quarto com 6 pontos. Na Série A da Liga AVE, a Casa de Cultura de Corval foi derrotada em São Bartolomeu do Outeiro por 4-1. A equipa corvalense ocupa o penúltimo lugar com 0 pontos, numa série onde Estremoz e Bengatelense lideram com 9 pontos. No próximo fim de semana tem início o campeonato do Inatel e este sábado a Sociedade de União Perlivense realizou o último jogo de preparação. O adversário foi a Torre de Coalheiros e o jogo terminou com uma derrota do Perlivense por 2-0. E nas provas nacionais, a jornada do fim de semana foi amarga para o lusitano de Évora, que jogou em Santarém na noite de quinta-feira para a Liga 3 e sofreu uma pesada derrota por 3-0. A equipa lusitanista ocupa os últimos lugares na classificação com 5 pontos. No Campeonato de Portugal, a jornada teve 2 vitórias e 2 derrotas para as equipas alentejanas. O Juventude de Évora venceu o Mineral Justrelense por 3-0. O Serpa recebeu e venceu o Sintrense por 2-0, enquanto o Portel foi derrotado por Albufeira por 2-0. Após a jornada, o Serpa é terceiro com 9 pontos, o Juventude é quarto com 8, o Portel é 11º com 4 pontos e o Alto Justrelense é o último classificado com 2 pontos. Finalmente, no basquetebol, o fim de semana apresentava uma dupla jornada para os séniores do Atlético Bombeiros Reguengos Monsaraz. Na sexta-feira à noite, vitória por 111-82, frente aos salesianos de Évora, no jogo de abertura do campeonato CNB2, Série E. Ontem à tarde, nova vitória, desta vez a contar para a primeira eliminatória da Taça de Portugal, frente ao Tubarões de Corteira, num jogo muito difícil, onde a formação de Reguengos só passou para a frente do marcador no último período do jogo. No final, 60 para a equipa de Reguengos, 54 para os Algarvios. Na próxima eliminatória, o Atlético de Reguengos de Monsaraz joga frente ao Odivelas.
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1: Desde já passam 10 minutos, uma vez mais. Muito bom dia, bem-vindos à segunda hora das manhãs.
0: No ar, João Ferreira.
1: Relembro que à segunda-feira há sempre espaço guida depois das 10h30 da manhã com o Joaquim Caeiro. Já lá vamos, entretanto, por cá, as efemérides. Agora é Nuno Ribeiro que abre a hora, traz-nos essa mulher.

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São o pulso eterno, o início de tudo. E por isso devemos amá-las.

0: Os 4:30 e também Luís Trigajaro, a música chama-se Quem Me Vê, de resto uma canção que todos nós conhecemos, que ganhou aqui esta nova versão dos 4:30 e acaso para dizer que fantástica versão é esta que escutámos. Agora é tempo de olharmos também para aquilo que ficou registado na história neste dia 12 de outubro. Começo então por dizer-lhe que em 1492 Cristóvão Colombo chegava ao continente americano, a San Salvador, com vencido de ter atingido as Índias. Nascia Dom Pedro IV em 1798, rei de Portugal e primeiro imperador do Brasil. Já no ano de 1931 é inaugurada oficialmente a estátua do Cristo Redentor no Rio de Janeiro e em 2012 a União Europeia era distinguida com o Prémio Nobel da Paz. Hoje é também no Brasil Dia das Crianças, é Dia Mundial do Doente Reumático e Dia Mundial da Artrite. Neste mesmo dia nascia, portanto, Luciano Pavarotti, tenor italiano, que faleceu em 2007. Ele nascia precisamente a 12 de outubro de 1935. Em 1890 nascia também Luís Freitas Branco, compositor português. Alguns dos factos registados na história no espaço de efemérides que trazemos sempre na segunda hora das manhãs.
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0: decorrer trabalhos de limpeza e manutenção do município de Reguengos de Monsaraz, na Avenida Doutor Joaquim Rojão, no bairro Doutor José Rosa Sareto, na Rua de São Marcos do Campo, na Rua Professor Hilário, na Rua Doutor Francisco Martins Belo, na Rua Maria Inácio Vogar Perdigão Silva e na Rua da Panificadora. Dado que o trabalho a realizar pode provocar a projeção de detritos e pedras, o município solicita que nestas zonas não estejam estacionadas viaturas. Fica, portanto, esta informação no ar. E já a seguir vamos ter Espaço Guita.
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0: 10 horas 29 minutos, entramos no Espaço Guita.
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0: Ora bem, vamos de facto ao encontro do Joaquim Caeiro, que já aqui está connosco ao telefone, como sempre, em direto. Joaquim, muito bom dia.
4: Muito bom dia, João. Muito bom dia a todos os ouvintes.
0: Bem-vindo, uma vez mais, ao nosso Obrigado. Espaço semanal, aqui na Voz de Reguengos. Tal como estávamos há pouco em off a dizer, mais uma semana passou e já cá estamos de novo, não é?
4: É verdade, passa muito rápido. É bom sinal, é sinal que temos movimento, é sinal que há coisas a acontecer e de repente já está de novo, já estamos de novo aqui no Espaço Guita.
0: É verdade. Pois bem, e parece que os nossos ouvintes estão a despertar também para as questões e isso é muito importante para este espaço. Aliás, eu quero lembrar os ouvintes que caso queiram colocar qualquer questão ao Joaquim, poderão fazê-lo diretamente para ele ou então diretamente para a rádio. E portanto, num programa seguinte, o Joaquim Queiro irá então responder. E é por isso que hoje trazemos também aqui, mais uma vez, tal como aconteceu na semana passada, mais um leque de questões bem interessantes, não é?
4: É verdade, é verdade. As pessoas parece que se combinam e parece que vão todas fluindo para o mesmo tema. E é muito giro observar a forma como isto tem estado a fluir e agradeço desde já a todos os ouvintes, a todos aqueles que estão comigo e a todos aqueles que me incentivam a continuar e que vão manifestando. Isso é muito importante para nós, não é? Para mim, para a rádio, para vocês, para o João,

0: por isso vamos continuar com essa participação.
1: E percebes também que temos aqui já outras localidades a escutarem-nos, também devido aqui a este espaço. Aliás, a primeira questão chega-nos de Carcavelos, na zona de Lisboa, e portanto isso é muito bom. Ora, então vamos começar mesmo por aí. Ora, então esta ouvinte diz: olá Joaquim, numa leitura de aura que me fizeste em tua casa, sem me conheceres de lado nenhum, disseste-me coisas que só eu sabia e isso fez-me acreditar no que tinha de fazer para o meu bem-estar, que tu próprio recomendaste. Gostava de saber se a mediunidade é um dom reservado a algumas pessoas ou se todos nós temos capacidades sensitivas que podemos desenvolver. Como podemos distinguir uma verdadeira percepção intuitiva da nossa imaginação? Pergunta a Matilde S. de Carcavelos.
0: Olá Matilde, Matilde, um beijinho. Matilde é uma aluna minha que já esteve comigo há alguns anos e apanhou aquela fase em que eu fazia as consultas aqui em casa, ainda do tempo da leitura em que eu fazia as leituras nos pulsos, portanto, tradicionalmente para as pessoas se localizarem é a leitura da aura. Portanto, eu fechava os olhos e falava aquilo que sentia acerca da pessoa, sentindo esta ligação com a respiração. E no fundo, eu usava isso, agora já não faço tanto isso, ou não faço, mas usava essa leitura para chegar às pessoas e para ajudar as pessoas a perceberem que havia um fundo de verdade, né? Aquilo era feito com verdade. Portanto, a minha capacidade sensitiva fazia com que as pessoas acreditassem naquilo que eu iria dizer a seguir. Por exemplo, se eu, aconteceu no caso da Matilde, no caso de eu ter que falar em respiração ou ter que falar em alguma prática de bem-estar, para ela iria fazer muito mais sentido se eu falasse, se entrasse no universo dela. Eu acredito que a mediunidade é muito, isto é a minha perspectiva naturalmente, é muito para ser usada neste tom, não é? Depois a nível terapêutico eu fui desenvolvendo e agora uso de uma outra forma. Eu considero que todos nós, de alguma forma, temos capacidades sensitivas. Acredito piamente que todos nós temos essas capacidades. Só que em alguns manifestam-se de uma forma, outros manifestam-se de outra, em intensidades diferentes. A sensibilidade, a intuição, a capacidade de observar aquilo que está à nossa volta é diferente de pessoa para pessoa, dependendo também do seu estado interior. Quanto mais a pessoa tiver calma e resolvida em si, que foi o que aconteceu comigo, assim acredito, maior a capacidade de perceber a sua sensibilidade e a sua mediunidade. Agora é preciso perceber que existe sensibilidade, e todo o ser humano acaba por ser sensível, e existe a mediunidade. A mediunidade é no fundo, um conjunto de sensibilidade com a interpretação, portanto, com uma conjugação interior e interna que os nossos neurónios e a nossa resolução faz e processa, que depois dá lugar a uma... a um conceito, a uma imagem ou a uma situação em si. Por exemplo, aqui também entra muito o tema da intuição, que tantas vezes é colocada em questão. Será que devo seguir a minha intuição? Ou como é que eu devo apurar a minha intuição? Tudo isto é interligado. E eu acredito que, para quem está a ouvir falar sobre este tema a primeira vez, acredito que, a partir do momento em que nós tomamos a decisão ou tomamos consciência que precisamos de acrescentar algo mais na nossa vida e que o movimento poderá ser por aqui, podemos desenvolver isto, sim senhora, podemos desenvolver as nossas capacidades. Começamos pela sensibilidade, se calhar até já acontece, há pessoas que referem sensibilidade aos espaços, às pessoas, até porque passaram questões emocionais, eu creio que está tudo interligado, é por isso que eu falo muito na espiritualidade sóbria, porque acredito que está tudo interligado, mas a pergunta essencial era se este dom é só reservado a alguns ou se está acessível a todos. Está acessível a todos se quisermos e pudermos e trabalharmos nisso e podermos desenvolver isso. Agora, é importante é perceber onde é que nós vamos encaixar este desenvolvimento e este dom. Eu serviu-me e tem-me servido para me desenvolver a nível, sobretudo a nível de humano, o melhor humano em mim, e tenho vindo a adaptar, mas também tenho servido para trabalhar e ajudar os outros e partilhar com os outros todo este conhecimento. Portanto, e aqui há várias vertentes, nós podemos ficar aqui uma manhã a falar só sobre isto, mas há várias vertentes. A Matilde apanha-me numa altura, e mais uma vez um beijinho, Matilde, para ti, apanha-me numa altura em que eu estava muito no início, eu estava muito a descobrir também esta realidade. Hoje, esta sensibilidade e esta mediunidade e a forma como eu uso da minha capacidade sensitiva já é completamente diferente. Se calhar muito mais apurada, se calhar muito mais madura, se calhar muito mais sóbria, porque eu próprio estou no próprio processo de desenvolvimento, não é? E acredito que há sempre muito mais para sentir. Por isso, a resposta é sim. Sim, a mediunidade pode ser desenvolvida e pode ser trabalhada, se assim o sentirmos. E todos o devíamos fazer, mas, logicamente, no sentido do bem, do bem-estar, do coração, da alma e daquilo que corresponde aos nossos valores e àquilo que nos preenche, a nós como seres humanos individuais, não é? E depois coletivamente. Não sei se estou respondendo, Matilde.
1: Esperamos que sim, esperamos que sim. Muito bem, avançamos então para a próxima questão. Gita, há pessoas que dizem sentir energias, presenças ou receber mensagens espirituais. Como podemos compreender estas experiências sem cair na fantasia, no medo ou na dependência de outras pessoas? Qual é o papel da espiritualidade sóbria que tanto escreves na tua página do Facebook em todo este processo? Assina CF Lisboa.
0: É Cristina, penso que é Cristina, mas pronto, um beijinho para ti, Cristina. O pessoal às vezes acaba por abreviar, mas pronto,
1: mas é um animado na mesma. E essa é uma indicação importante para quem quiser enviar questões, não tem que se identificar, não é?
0: Exatamente, exatamente. Isso é muito importante porque o que conta realmente é o conteúdo que nós vamos trabalhando aqui e as questões que estão respondendo. E isso é o mais importante. Como é que nós podemos compreender o que são experiências espirituais ou o que é algo assim mais, digamos, como os pés na terra, que tem a ver com as emoções ou com o medo ou com alguma dependência a que nós ainda estamos a tratar. É assim, naturalmente isto, portanto esta minha seguidora segue os meus escritos nas páginas e eu escrevo muito sobre espiritualidade sóbria. Acredito, e isto foi mudando, foi alterando, foi se ajustando ao longo dos meus anos como terapeuta, como ser humano. No início eu acreditava de uma forma, sentia de uma forma, agora sinto de uma outra forma, ligeiramente diferente. A essência continua a mesma, mas aquilo que eu acredito que é importante partilhar aqui e agora, respondendo a esta questão, é que ainda sabemos muito pouco sobre esta distinção, saber fazer esta distinção. Porque eu ainda vejo muitas pessoas que até estão a ajudar outros. E atenção, isto é apenas uma constatação, uma observação, não é crítica, não é julgamento, mas ainda vejo muitas pessoas a alimentarem-se, sem, se calhar elas não sabem naturalmente, e eu acredito que não sabem, inconscientemente, de sensações que, como elas não conseguem explicar, como não estão muito. O trabalho, se calhar, internamente não foi feito devidamente, e posso estar a dizer uma grande asneira, mas é isso que eu sinto, faz com que o mundo espiritual seja muito confundido com situações e com sensações que estão muito na base e na sobriedade de uma emoção, de uma falta de autoestima, de uma falta de amor próprio, de uma vergonha, de uma timidez, de uma referência, de uma associação que é feita naquele lugar ou com aquela pessoa. Eu gosto de colocar todas as coisas em pratos limpos. Eu venho de gestão, portanto também tenho um momento muito com muito processamento, sou muito racional, sou muito sensitivo e muito espiritual, mas gosto sempre de levar as questões até ao máximo daquilo que corresponde à nossa realidade física, aqui explicável. E depois, naturalmente, haverá sempre coisas que nós não conseguiremos explicar, mas como é que nós conseguimos identificar o que é uma manifestação espiritual ou o que é uma experiência espiritual? Eu acredito que a nossa alma, deixa-se tocar quando é verdadeiramente uma coisa profunda, uma coisa espiritual, e nós vamos sentir isso. Algo vai tocar-nos profundamente. Eu não estou a falar só de sensações, estou a falar muito mais do que isso, estou a falar também de consciência. Aquela sensação de que parece que as peças do puzzle todas se encaixam, aquelas epifanias, aquele momento em que de repente fica tudo claro, aí sim poderá ser considerado uma experiência espiritual. Mas sensações como esta a pessoa me estava a perguntar sobre os passos, as pessoas que sentem os passos, ou sensações, por exemplo, estou-me a lembrar de uma situação em que uma pessoa não conseguia entrar no centro comercial, dizia, não, joguei assim muita energia, aquilo é muito pesado, e eu, ok, muito bem. Pode ser que haja muita energia e tu não estejas adequada àquele espaço. E a minha pergunta logo a seguir que vinha era, e escuta lá, e tu tinhas, cada vez que entravas no centro comercial, tu tinhas dinheiro na carteira para fazer as compras que tu gostarias? E a pessoa aí foi levada à consciência de que cada vez que ela entrava no centro comercial era porque simplesmente se lembrava que não tinha capacidade financeira para comprar as coisas que ela gostava. Então aquilo fazia sentir-se mal. Então há que distinguir uma coisa da outra. E uma coisa são as sensações mais normais, mais mundanas, que fazem parte e que devem ser sentidas e vividas. Outras situações são mais profundas, que levam mais à consciência. E eu diria que a forma que nós podemos apoiar-nos para distinguir uma coisa da outra é mesmo aquela ligação, aquela sensação que nos leva a uma transformação, uma quase transformação imediata. Seja a nível de clareza, seja a nível de paz, aquela sensação de paz, parece que de repente tudo fica no sítio certo, parece que não há... Parece que está tudo dentro do mesmo... está dentro do seu alinhamento perfeito. E isto acontece, muitas pessoas partilham comigo isto, pessoas que têm vindo a fazer este trabalho, que passaram por depressões, passaram por medicação e foram largando medicação e foram fazendo exercício e práticas e de repente começam a viver momentos de profunda conexão com a sua própria presença. Isso sim é uma experiência espiritual. Portanto, eu vou por aí porque é a minha própria experiência a falar também. Porque eu antes olhava para o além, para tudo aquilo que era o mundo espiritual como uma coisa estranha. Mas a partir do momento em que eu me resolvi, a partir do momento em que eu cheguei ao humano que eu sou, eu permiti que o mundo espiritual se revelasse em mim. E isso faz toda a diferença. Portanto, obrigado por esta questão e precisamos de continuar a fazer estas questões, porque são estas questões que nos levam a pensar e até chegar a viver experiências em nós que são profundamente espirituais mesmo.
1: Muito bem. Está respondida então também a essa questão. E agora pergunta o Nuno Santos em Évora. Olá Joaquim, gosto muito de ouvir o seu programa e peço desculpa incomodar, mas gostaria de perguntar o seguinte. Ao longo da vida somos obrigados a tomar decisões importantes, mas nem sempre sabemos se estamos a escolher bem. Como podemos perceber se estamos no caminho certo? A paz interior é um sinal de que fizemos uma boa escolha, ou por vezes o caminho certo também nos provoca medo e desconforto?
0: Muito bem, Nuno, antes de mais não é preciso pedir desculpa, aliás, é mesmo para isso que nós cá estamos, para responder, é para isso que eu cá estou, para responder às questões. Eu agradeço imenso as questões e agradeço e fico muito feliz por Évora nos estar a ouvir também. Um grande abraço, Nuno. Como é que nós sabemos, esta questão já foi respondida de uma outra forma num dos programas lá atrás, mas depois o Nuno poderá entrar em contato comigo diretamente, se quiser, e eu poderei até esclarecer melhor sobre esta questão. Mas como é que nós sabemos que estamos no caminho certo? Eu costumo dizer o seguinte, se sentes que é para ir, seja o que for, ou se sentes que é para... Imaginemos que temos que decidir sobre ir a uma festa ou ir a um evento. Então, o que é que eu tenho que observar em primeiro lugar? A reação do meu corpo. Onde é que está a emoção no meu corpo? Onde é que eu sinto no meu corpo aquilo que estou a sentir, seja o que for? E eu tenho que me permitir sentir, não é? Então eu vou sentir o quê? Vou sentir aquela alegria, aquela sensação de tranquilidade, de paz. Então é para ir. Então eu vou a esse evento. Então eu, é para ir. Portanto, é como se o corpo me estivesse a dizer esse é o caminho certo. Agora, se de repente eu estou a sentir uma pressão, uma sensação de desconforto, uma sensação que até, às vezes até leva à agonia, há pessoas que, eu próprio passei por isso, quando tinha que decidir, bem, de lá tenho que ir a um jantar X, porque, mas lá estava, já sabia que estava com aquelas pessoas, e era quase um frete, e quando eu comecei a perceber que aquilo não fazia bem, deixei de ir a esses jantares, por exemplo. Mas quando essas sensações vêm neste sentido, então, o caminho não é por aí. Então, se ouvirmos o corpo, nós conseguimos perceber. Não, então não é por aí. Mas aqui temos de ter em atenção outra questão. E isto é muito importante. Todos nós sabemos que somos animais de hábitos, né? Fazemos a nossa, criamos a nossa vida através dos hábitos, das rotinas, e criamos a nossa própria zona de conforto. Esta zona de conforto, que no fundo é a nossa bolha, com as nossas escolhas, com os nossos movimentos, começa a criar uma dimensão de acordo com a nossa idade, de acordo com a repetição que nós vivemos isso. Então, qualquer ameaça ou qualquer possibilidade de mudança, ou seja, de alteração dessa bolha, portanto, no caso de eu ter que sair dessa bolha para algum lado, fazer qualquer coisa diferente, o nosso corpo reage como uma ameaça. Então, a reação imediata que nós sentimos é uma coisa estranha, é uma coisa que pode ser confundida muitas vezes, e talvez daí estas questões, pode ser confundida muitas vezes com uma sensação de pressão, uma sensação de tristeza, de contração, de densidade. E aí eu tenho que analisar muito bem o que é que está a passar e em que lugar é que eu estou. E neste caso, estou-me a lembrar agora de situações em que, por exemplo, eu passei por isso também, em que estou numa situação profissional determinada e tenho de dar um salto para o próximo patamar, para aquilo que eu quero alcançar. Imaginemos. Ora, se o próximo patamar é uma área que eu não conheço, aquilo vai-me causar algum nervosismo, porque eu sou humano, não é? Então, eu para mudar, para fazer, por exemplo, lembro-me da minha primeira palestra para 200 e tal pessoas, eu queria muito fazer aquilo. Eu sabia que ia dar o meu melhor, mas havia uma parte emocional em mim que me mostrava desconforto, que me mostrava estranheza, que me mostrava densidade, pesado, uma coisa muito, parecia má à partida. Mas não era. Era o corpo a reagir porque eu estava a viver, ou presto a viver, uma coisa diferente, um momento diferente. Então precisamos, e daí a importância do autoconhecimento, quanto melhor nos conhecermos, maior a nossa capacidade de entender que tipo de emoções é que estão a elaborar e a movimentar-se em nós. E depois é muito importante que uma parte do ser humano ainda tem dificuldade em criar espaço para isso. É encontrar uma rotina que nos permita lembrar todos os dias, de dedicar tempo a observar as nossas próprias emoções, os nossos próprios sentires e aquilo que nós somos e o lugar que estamos a ocupar em nós. E isso através da meditação consegue-se, através da respiração, através de uma pausa simples. Não precisamos andar a fazer cursos de 3 mil euros para conseguir isso. Nós temos tudo o que precisamos, só precisamos é de pôr em prática. Por isso, como saber se estamos no caminho certo? No fundo, é sentir essa paz. Pode ser uma dica, sim, é sempre um sinal, e perceber se o caminho que nos espera, se aquela decisão que estamos a tomar está de acordo, vai ao encontro dos nossos valores, dos nossos princípios e dos nossos objetivos. E para isso é preciso estarmos em presença, estarmos atentos e amarmos muito a nós próprios para escolhermos o melhor para nós.
1: Muito bem, mais uma questão e temos mais duas neste programa de hoje. Portanto, o nosso ouvinte Luís não diz de onde é, mas diz-nos: Guita, como podemos distinguir uma escolha que nasce verdadeiramente de nós, de uma decisão condicionada pelos medos, pelas experiências do passado ou pelas expectativas da família e da sociedade? Como saber se estamos a seguir a nossa consciência ou simplesmente a repetir padrões antigos?
0: Eu quase que arriscaria a dizer que o Luís é amigo do Nuno, que estavam juntos para fazer as perguntas, porque as perguntas complementam-se muito bem.
1: Provavelmente.
0: Provavelmente. Irei saber isso depois, se calhar. Luís, grande parte das nossas escolhas, quase na totalidade, é influenciada, acredito, por experiências que já vivemos anteriores, aprendizagens, crenças, modelos familiares, informações que nos foram passadas pela nossa família, né? Portanto, por todos os nossos ancestrais. Quer a gente queira, quer não, as nossas decisões são muito ter na base essa informação. E desde muito cedo começamos a construir uma ideia daquilo que devemos ser para nos sentirmos amados, para nos sentirmos aceitos e nos sentirmos como partes da sociedade e do meio onde estamos. Criamos as nossas referências, criamos a nossa imagem, as nossas configurações internas. Aprendemos naturalmente e parece que somos forçados ou empurrados para aprender, sem nos apercebermos que devemos agradar, que devemos corresponder às expectativas, que devemos evitar conflitos e seguir determinados caminhos, ou escolher determinados caminhos porque parece bem, porque é melhor, porque fica bem à vista e por aí fora. quando chegamos à idade adulta, nós estamos convencidos que todas as nossas escolhas, foram feitas de forma fidedigna, portanto, quando na verdade só vamos saber se isso corresponde à verdade ou não, se nos sentirmos felizes, ou seja, e o melhor sinal para percebermos isso é, se no momento em que eu estou, neste momento da minha vida, se eu estou feliz, se eu estou bem, se eu acordo de manhã bem disposto, então é porque todas as decisões que eu tomei são minhas, foram já construídas, já foram baralhadas por mim, já foram reconstruídas. Haverá sempre influência dos meus astrais e terei padrões, com certeza, a nível de comportamento presente nas minhas decisões, mas as minhas decisões trouxeram-me até aqui, onde eu me sinto bem. Agora, se eu acordar de manhã e não conseguir ver sentido para a minha vida, se eu me sentir desprendido, se nada me preenche, nada me toca, então aí, seriamente, eu tenho que olhar e estudar que tipo de padrão ou que tipo de comportamento é que eu desenvolvi que não corresponde à minha essência. E aí não é arranjar culpados, é, no fundo, perceber isto. É só perceber isto. Se nós, durante uma parte da vida, andamos a construir as coisas à nossa maneira, de acordo com aquilo que nos foi passado, poderá chegar uma altura em que, como a vida não está a dar-nos aquilo que nós gostaríamos, percebermos que, não, espera aí, se calhar eu estou a fazer a vontade dos meus pais, em vez de estar a fazer a vontade a mim. Eu, se calhar, estou a tentar cumprir um sonho para os meus pais, em vez de estar a tentar cumprir um sonho para mim. E aí ajuda-nos a perceber que, se calhar, estamos a andar numa estrada paralela àquela que nós deveríamos andar. Portanto, em todo este trabalho, e isto é a base de todo o meu trabalho, quando começamos a olhar para os nossos ancestrais, ou para a nossa família, para o sistema familiar, e quando temos a capacidade, a coragem e a tranquilidade em olhar para eles e perceber, ok, eu aprendi isto com vocês passaram estes padrões, o que é que eu posso fazer com estes padrões? Posso usar? De que forma positiva é que eu os posso usar? Há padrões que me servem, há padrões que já não me servem. Eu não tenho que ficar agarrado a isto, mas se eu fizer esta análise, eu vou naturalmente perceber se as decisões que eu estou a tomar, se as escolhas que eu estou a fazer têm por base essas influências diretas. Vão haver sempre influências. Vão sempre haver influências. Só que quanto mais despertos nós tivermos para nós mesmos, quanto mais tivermos no nosso próprio lugar, bem com a vida e bem connosco, maior a nossa capacidade de escolhermos por nós. Mas mesmo assim, na base, eu estou aqui e estou bem, e já há 20 e tal anos que me considero bem e em paz, mas há sempre referências dos meus pais, dos meus avós, de todo o meu sistema familiar, do qual eu me honro muito. Portanto, agradeço muito. E é uma honra, é honrá-los poder dizer isto assim e sentir isto desta forma. Por isso, no fundo, se calhar, Luís, estás a fazer esta questão, se calhar é uma altura de sentares e estudares os teus comportamentos fazendo estas ligações. Eu posso ajudar nisso, se quiseres. Um abraço, Luís.
1: Fica o desafio. Avançamos para a próxima questão e última. Guita, sei que teve uma experiência de quase morte aos 16 anos e que mais tarde viveu um profundo despertar espiritual em Cuba. Gostava de lhe perguntar o que sentiu verdadeiramente durante essa experiência de quase morte. Perdeu o medo de morrer e de que forma essa experiência transformou a sua maneira de compreender a vida, consciência e aquilo que poderá existir para além da morte. Um abraço e até breve. Assina Tiago de Oeiras.
0: Tiago, um abraço. Eu desconfio que sei quem é o Tiago, portanto, um abraço para ti, Tiago, e obrigado por esta questão. Esta questão poderia ser respondida em várias, ter três ou quatro respostas, porque seria muito longa, mas o mais importante que eu penso que o Tiago quer saber é o que é que mudou em mim com a experiência que eu vivi. Como é que podemos chamar a experiência quase-morte ou uma alteração de consciência? Isso foi uma situação que, há um dia que eu acordo e de repente parece que eu não estava em mim e só vejo tudo aquilo que eu olho, eu vejo amor, só sinto amor. Uma pedra era amor, isso parece muito esquizofrénico, mas foi exatamente assim. Eu olhar para a árvore era amor, olhar para os olhos de um homem, de um rapaz, ou de um amigo, ou do meu irmão, era amor. Para os olhos de uma mulher era amor, tudo era amor. E a referência de amor mais próxima que eu tinha era de Jesus. Então eu, naquele momento, comecei a sentir como se eu estivesse a ser ocupado por aquela presença. E aquilo levou-me a comportamentos, tanto que eu e as pessoas no Alentejo conhecem-me e sabem dessa minha fase da vida, em que tive comportamentos como se fosse, como se estivesse a apresentar Jesus, a falar como Jesus, a andar como Jesus e por aí fora. Só que chegou uma altura que eu percebi que não estava, que as pessoas não estavam a compreender a mensagem que eu queria passar, mas eu também não conseguia segurar aquilo. Portanto, não era uma coisa saudável, digamos. Eu se calhar faço isso hoje, mas de outra forma. E então aquilo levou-me a uma vontade imensa de morrer. Ou seja, é como se eu tivesse desejado sair desta realidade. E o que é que eu fiz? E não aconselho o pessoal faça, portanto, mas aquilo que eu fiz naquela altura foi deixar de comer e ficar na cama, né? No fundo, isto pode ser visto como uma depressão, como um esgotamento. Eu estava com muitas questões para resolver na minha mente e estava com aquela questão maior que era: eu senti uma coisa tão grande, um amor tão grande, tão bonito, e não conseguia passar para as pessoas que eu mais amava. Estavam-me a julgar porque achavam que eu estava a fumar qualquer coisa e que não estava, ou que estava a beber, ou que não tinha passado, e na verdade não tinha nada a ver com isso. Era só um bocadinho, digamos. Então eu fiquei na cama muitos dias, sem comer, e com alguma medicação. Depois os meus pais fizeram o melhor que eles podiam nesta fase, e entre a troca de medicação e entre falta de comida, que eu não queria comer, né, era eu, há um momento que eu me sinto literalmente a sair do corpo. E sinto como se estivesse a ser puxado pela parte da nuca e a passar por aquele túnel que todas as pessoas falam, muitas pessoas falam, uma experiência quase-morte. Por isso é que eu falo que é uma experiência quase-morte. É um túnel afunilado, com uma luz muito, muito, muito intensa, muito amorosa, que nos apetece, que nos dá colo, que me deu colo, e que mostrou, depois desse túnel, uma presença estava à minha espera. Eu associei imediatamente a Jesus, naturalmente. E essa presença mostrou uma montanha que eu hoje sei que possivelmente era a configuração de Monsaraz, porque são três montanhas numa só. E depois, a partir dali, vivi uma experiência de conjugação de informação a nível neural que me mostrou muita coisa, que eu acredito que mostrou muita coisa sobre a vida, sobre a morte, sobre o nosso papel aqui, sobre a nossa existência para além da vida. Quer dizer, numa fração de segundos eu tive acesso a muita informação. E essa informação, que eu acho que foi o mais importante para eu reter, fez-me voltar, portanto, quando nós estamos aqui com o tema contado, fez-me voltar e fez-me perceber uma coisa, fez-me perceber que eu tinha esta única oportunidade para viver o Joaquim. E esta oportunidade eu tinha que aproveitar. Portanto, eu tinha que me alienar um pouco desta fantasia, digamos, que era muito interior, que não era fantasia, depois, mais tarde, revela-se como algo que é verdadeiro. Então eu voltei. E quando voltei, a primeira coisa que eu fiz, quando eu senti de volta ao corpo, quando eu abri os olhos, a primeira coisa que eu senti foi: vais morrer aos 33 anos. E eu, lá, tu achas que és Jesus. E, na verdade, é que foi exatamente aos 33 anos, quando eu fiz 33 anos, que eu pisei Cuba, e foi lá, nessa experiência de 20 e tal dias, que o meu coração se abriu e que eu vivi, digamos, o despertar associado depois desta experiência. Se eu tenho medo da morte ou se lido bem com a morte, é assim, eu em mim, eu lido, quer dizer, não sei se lido, porque não ainda não morri, mas há uma tranquilidade, há um amor, há uma tranquilidade diferente daquela que eu senti em relação à morte. Se há questões associadas ao apego e ao desapego, é natural. Eu choro se uma pessoa que eu amo parte, eu sinto, mas ao mesmo tempo eu sei, ou pelo menos criei, também costumo dizer isto, eu posso ter criado em mim um universo que me ajuda a lidar melhor com esta parte da morte. Portanto, sim, eu lido bem com a morte, entre aspas. Nesse sentido, sei que não é só isso, sei que é muito mais, mas também não é nada daquilo que nós humanos ainda estamos a tentar configurar. Portanto, há muito mais para dizer. Tiago, um grande abraço. Irei voltar a falar disto, com certeza. João, estamos no tempo, não é?
1: É verdade, estamos, sim, estamos mesmo no final do nosso espaço de hoje. Questões sempre muito interessantes que os ouvintes vão enviando. Lançamos uma vez mais o desafio àqueles que nos escutam e que ainda não participaram, poderão sempre enviar as suas questões ou diretamente para o Joaquim ou para a rádio. Num programa seguinte, o Joaquim Queiro irá então aqui responder. Portanto, sintam-se à vontade para participar. Joaquim, continuação de uma boa semana. para a semana de hoje, 8 dias, obviamente, cá estaremos novamente, esperamos, com mais participação, não é?
0: Esperemos que sim, vamos ter, de certeza, mais participações. Por favor, peço-vos, coloquem questões, só uma questão numa mesma questão, está bem?
1: Pronto.
0: Mas enviem questões. Muito obrigado, João, muito obrigado à Rádio Voz, obrigado a todos vocês, uma grande semana para todos.
1: Muito obrigado. Igualmente, bom dia. 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
1: Já daqui a pouco vamos conferir as ocorrências registadas no fim de semana pela GNR e depois há discos pedidos.
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1: Conferimos agora as ocorrências registadas pela GNR no fim de semana.
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8: Bom dia, senhores ouvintes. Fala-vos o segundo sargento Rui Beijinho, da Sala de Situação do Comando Territorial da Guarda Nacional Republicana Évora, para vos informar acerca da atividade operacional desenvolvida nos dias 9, 10 e 11 de outubro de 2026. Na área de responsabilidade deste comando, ocorreram 10 acidentes de viação, sendo 7 colisões e 3 despistes, do qual resultaram 3 feridos leves. Registaram-se 3 incêndios, sendo 2 urbanos e 1 natureza agrícola, tendo ardido cerca de 1,15 hectares de pasto. No âmbito da criminalidade foram registradas 21 ocorrências, 107 crimes contra as pessoas, 11 crimes contra o património, 2 crimes contra a videocidade, 2 crimes contra o Estado e 1 crime previsto em legislação russa. Foi efetuada uma detenção em flagrante delito pelo crime de condução em estado de embriaguez. No âmbito do controle nacional registámos 168 infrações relativas à legislação rodoviária e 9 infrações relativas à legislação ambiental. Mantemos as operações direcionadas à prevenção da floresta e ao controle do mato da madeira do Pinheiro, uma operação com incidência na sensibilização para a necessidade da adoção de comportamentos de autoproteção no seio escolar, campo seguro, uma campanha de proteção do abutre preto, uma operação de combate ao comércio ilegal de animais exóticos, uma operação de trânsito, uma operação com incidência na problemática dos desaparecimentos, uma operação de combate à criminalidade e censo Schengen 2026. Por hoje é tudo, a salva de situação do Comando Territorial de Évora e recente efetivo desta unidade, desejo a todos vós um ótimo dia.
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1: Informação que nos chega da sala de situação do Comando Territorial de Évora da Guarda Nacional Republicana. E a seguir vamos ter discos pedidos na voz de Rengos. 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
11: Está bem, é como o dia,
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11: bem.
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2: Sejam todos bem-vindos à primeira edição do dia dos discos pedidos na voz de Reguengos.
1: No ar, João Ferreira.
2: Cá estou até ao meio-dia para passar a sua música numa hora patrocinada, como sempre, pelo Instituto Óptico de Reguengos.
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2: 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E atenção que a linha está disponível, 266-502-766, é o número que tem que ligar para fazer o seu pedido musical e também a sua dedicatória. Não se esqueça da frase de participação. Já deverá saber qual é, não é? Instituto Óptico de Reguengos, o seu óptico de família, a frase que terá que dizer. Aguardamos a sua chamada.

0: tema da Tita, temos vindo a apostar nele. Chama-se Sou Eu, 11h15. Partimos para a primeira chamada da manhã. Conversamos com o nosso ouvinte Feliciano. Muito bom dia.
1: Oh, João, muito bom dia.
0: Diretamente das Fuzeiras, não é?
1: Diretamente das Fuzeiras, Sr. João.
0: Muito bem, sim, senhor. Passou bem o fim de semana?
1: Claro que sim. Oh, Sr. João, foi curto, então, mas isso.
0: Mas
1: foi
0: pronto.
1: Foi como o do Becker.
0: Exato, exato. Pois, o Becker tinha dito na sexta-feira que ele ia ser assim também.
1: Pois. Exatamente, Sr. João.
0: Pronto, mas o que interessa é ter corrido bem, pelo menos, o domingo.
1: Correr tudo a 100%, Sr. João.
0: Sim, senhor. Ora bem, então, vamos à nossa frase.
1: Ora, Instituto Otterreguense de Família.
0: Hoje vamos ouvir a Xana Gomes, não é?
1: Exatamente, Sr. João.
0: Eu vou passar... Exatamente. Eu vou passar esta canção que se chama Este Teu Jeito Me Faz Derreter.
1: Certíssimo, Sr. João.
0: Pronto, vamos ver o que é que vai daqui sair.
1: Por acaso já tinha visto aqui no meu almanaque. No meu almanaque tem aqui qualquer coisa. Mas pronto.
0: No seu Magalhães, por dentro.
1: Exatamente, aqui no meu Magalhães, aqui do bolso.
0: Bom, então vamos dedicar a música.
1: Vou-me dedicar aqui para o Sal das Fuzeiras, tanto vai para a Felícia, para a Tonica, para o Manuel Abílio, para o Eduardo, o António Veríssimo, o António Calado, o Toy, o Bruno, o Fábio, o André, o Luís Maximino, o Zé da Horta, o Francisco Palácio, o Beca, o Agostinho, o Joaquim Elias, o Manuel Rosado, para a Dona Conceição, Dona Flávia, Dona Tina, Dona Alexandra, para dois senhores da Asa Bruja, para a Dona Rosarinho, para o António Pires, o António da Cotovia, para o Sr. João e a sua família, e está tudo, Sr. João.
0: Muito bem, fica então dedicado. Feliciano, vamos ouvir o tema. Espero que possa ter um bom dia de trabalho e, claro, também uma ótima semana.
1: Igualmente para o meu amigo João. Até amanhã e obrigado.
0: Obrigado, um abraço. Até amanhã.
1: Bom
0: dia.
1: Abraço, João, obrigado.
0: O nosso ouvinte Feliciano a participar e a pedir Xana Gomes. Vamos ouvir Este Teu Jeito Me Faz Derreter-se.

0: E depois deste tema, vamos em frente com mais uma participação. Conversamos agora com o Francisco em Aldeias de Montoito. Muito bom dia.
1: Olá, sou João Ferreira, bom dia.
0: Como é que está? Tudo bem?
1: Está bom, vindo, vou tentar mais fechinho.
0: Pois, parece que sim. E parece que o sol já está a querer aqui aparecer, pelo menos por reguengos.
1: O sol ainda não apareceu aqui nas Aldeias de Montoito, ainda não apareceu.
0: Por aqui já.
1: Já?
0: Sim, senhor.
1: Já está a aparecer aqui nada.
0: Ora bem, então vamos à nossa habitual frase, não é?
1: Instituto Óptico de Reguengos, o seu óptico de família.
0: Voltamos a ouvir a Rosinha.
1: É, neste excelente tema só me abro para ti.
0: Vamos dedicar.
1: Ora, vamos dedicar ao amigo José Manuel Paga de Alves de Montoito, para o amigo José Rinho de Montoito, para o Joaquim Burrical de Alves de Montoito, para o amigo Zezinho da Horta e para a Conceição Aires e seu marido António Aires, para o amigo Francisco Cabral, para o carpinteiro Manuel Guerreiro de Alves de Montoito, para o Alexandre de Ordone e para as suas colegas maravilhosas, para o menino Nuno Coelho e para a menina Marisa, para o amigo Rochinoli e para a gerência da Sociedade de Aldeias de Montoito, para a menina Rosalina, para o Sr. Pedro Bazuca. E agora para o amigo José Patinho e para a sua esposa Gertrude, para o amigo Sérgio Mónico para a prima Jocelina, para o amigo João Rosa e para a sua esposa Carla Canela de Aldeias de Montoito, para o grupo da Morgada e para a menina Paulinha Caeiro, para as meninas do Ar Montoito e para a Maria José de Arganho e o seu gatinho Gabriel. Está tudo.
0: Muito bem, boa semana para si. Obrigado e até amanhã.
1: Obrigado.
0: Bom dia. Vamos então ouvir esse tema da Rosinha, só me abre o para ti, 266-502-766, é portanto esta, é o número que deve ligar para pedir a sua canção favorita nesta manhã aqui na Voz.

0: E depois de ouvirmos aqui o som trazido pelas, portanto aqui neste caso da pela Rosinha, exatamente, vamos para mais uma participação. E agora vamos até a Zaruja conversar com a Clara. Muito bom dia.
1: Bom dia, João.
0: Tudo bem por a Zaruja?
1: Sim, está tudo bem.
0: Exatamente, sim senhora, passar bem amanhã, não é?
1: Por enquanto está.
0: Por enquanto.
1: Está tudo bem.
0: Sim senhora, então vamos saber qual é a frase de participação.
1: Instituto Ótico das Gêmeas, Ótico de Família.
0: Ora, nem mais. E hoje vem pedir?
1: Para vir as bombocas com a recaída.
0: A recaída das bombocas, muito bem. Vamos dedicar.
1: Olha, vai para toda a gente, se estiverem a ouvir.
0: Sim, portanto para todo o auditório, não é?
1: Para todos, é para não ficar ninguém para trás, porque a gente esquece sempre de alguém.
0: Pois, às
1: eu
0: vezes...
1: Eu tenho ouvido o pessoal e perguntar aqui por a gente, mas algumas vezes não me apetecia, outras vezes tentava, não era capaz.
0: Há dias assim, mais complicados, não é?
1: Pois.
0: Mas pronto, hoje lá conseguiu participar e ainda bem. E é como eu costumo dizer, é uma questão de ir tentando, não é?
1: Pois, de vez em quando, olha.
0: Sim, senhora. Pronto, Clara, então está dedicado. Vamos ouvir esse tema das bombocas. Olha, espero que a semana possa também correr bem aí por casa.
1: Obrigada.
0: Um beijinho, Clara. Até breve.
1: Vá, um beijinho.
0: Obrigado. Bom dia. Vamos ouvir as bombocas. Trazem-nos a recaída, mas depois de relembrarmos que o patrocínio, claro, é do Instituto Ótico de Reguengos. Até ao meio-dia.
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0: Aí está a Paulinha com José Malhoa. 25 minutos para o meio-dia. Ficamos agora em Reguengos de Monsaraz com a Marília. Muito bom dia.
1: Bom dia, João Ferreira. E bom dia a todos os ouvintes.
0: Cá estamos de novo para mais uma semaninha, não é?
1: É verdade, João. Passou o fim de semana rápido.
0: Passa tudo tão rápido. Fim de semana, semana...
1: Amanhã, olha, eu agora estou em casa. Mas, pronto, é que noto bem enquanto as manhãs passam.
0: Pois, é verdade.
1: Como não faço assim muita coisa... Quando eu andava a trabalhar era diferente, mas vês que passa rápido amanhã, não sei porquê.
0: Pois, é normal. E eu acho que as pessoas, quando estão entretidas, até o tempo passa mais depressa, não é?
1: É, sim. Olha, sabe, a nossa sorte é a rádio.
0: Pois, acredito que sim, que também faça companhia, que faça
1: faz
0: o tempo
1: companhia,
0: também.
1: Muita companhia mesmo.
0: Exatamente. Sim, senhora. Bom, então vamos à nossa habitual frase, Marília.
1: É Instituto Óptico de Reguengos, o seu óptico de família, não é?
0: Exatamente.
1: É Reguengos de Monsaraz, da cidade.
0: E hoje vamos, portanto, ouvir...
1: Pronto, o grupo coral cá da nossa cidade de Reguengos de Monsaraz, com a moda do vinho.
0: Exatamente, sim, senhora. Vamos, portanto, dedicar.
1: Vamos dedicar aos meus netinhos, que são meus amorzinhos, que eles devem estar todos na escola. Um grande beijinho para eles, para os meus dois filhinhos, para o meu marido que deve andar na escuta.
0: É provável.
1: É normal.
0: Pois. É normal. Anda sempre quase, não é?
1: Anda sempre. Eu vou sempre ouvir rádio também. E eu vou dedicar aí à nossa amiga Julieta e ao esposo, ao Gabrielzinho. À nossa amiga Rosarinho, à Ana Maria, com um grande beijinho para ela, para a Jacinta, para a Clarinha, que ouvi agora. E olha, e para todos os ouvintes que estiverem na escuta, que somos muitos. E para a Flávia, que é uma moça que fala sempre do meu nome. E levo três beijinhos para a sua casa e o maior é para a sua mãe.
0: Sim, senhora, muito obrigado, agradeço.
1: Também quero ir ao casamento.
0: O casamento?
1: Eu também quero o casamento da sua mãe.
0: Ah, pois, aquela história no outro dia, não é? Sim, senhora.
1: Um beijinho, João.
0: Um beijinho também,
1: Maria.
0: E as
1: melhoras ao nosso...
0: A quem?
1: Ao João Cosme.
0: Ao João Cosme.
1: As melhoras a ele, se ele estiver na escuta.
0: Muito bem, pronto, fica então.
1: Ana Vita, com um grande beijinho. Olha, vou ficar já por aqui.
0: Pronto, muito bem. Marília, está então dedicado. Boa segunda-feira.
1: Obrigada, João.
0: E até amanhã.
1: Até amanhã.
0: Bom dia. Vamos então ouvir o Grupo Coral da Casa do Povo de Reguengos de Monsaraz com a moda do vinho.

0: E assim escutámos o Grupo Coral da Casa do Povo de Requengos de Monsaraz com a moda do vinho. Estamos a 17 minutos do meio-dia. Lembramos o apoio.
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0: 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Linha disponível novamente, participe através do 266-502-766.

0: A Romana hoje também por cá, neste ABB, 13 para o meio-dia. Avançamos até às fuzeiras uma vez mais, agora para conversarmos com o nosso ouvinte André. Muito bom dia.
1: Bom dia, Sr. João, como é que está?
0: Bem, muito obrigado. E o André, bem disposto?
1: Também, sempre bem disposto.
0: Começa mais uma semana de trabalho nas fuzeiras, não é?
1: Tem que ser.
0: Sim, senhor. Então, a frase, qual é?
1: Instituto Ótico de Reino, Sr. Ótico de Família.
0: Muito bem. Quem vamos ouvir?
1: Vamos ouvir aí o Tiago Navarro com o Bonito Bonito.
0: Bonito Bonito. Tenho a certeza que você já sabe a letra disto.
1: Quase.
0: Quase. Deves andar a treinar.
1: Não, até por acaso até não.
0: Por acaso até não. Pronto. Então vamos dedicar a música.
1: Dedicamos todos os ouvintes que estão aí na rádio com um bom dia para todos.
0: Muito bem, fica então dedicado. André, resta-me agradecer a participação e um bom dia de trabalho para si. Um abraço.
1: Obrigado, Sr. João. Um abraço. Bom dia.
0: Muito obrigado. Bom dia. Ora bem, ainda há tempo para mais uma participação que será então a última desta edição da manhã de Discos Pedidos.

0: Jones. Música trazida por este som, ou seja, por Tiago Navarro. Bonito, bonito, um dos grandes êxitos do momento. E agora vamos para a última participação da manhã. Aqui em Reguengos temos a nossa ouvinte, Fátima Henriques. Muito bom dia.
1: Bom dia, João.
0: Bom dia, Fátima. Tudo bem?
1: Ora, cá estamos.
0: Mais um dia, mais uma semana, não é?
1: Guicha de solinho.
0: Pois.
1: Olha, agora estou aqui ao terminal para do portão, do lado dentro do portão. A mesmo que é assim.
0: Está, portanto, a aproveitar o sol, não é?
1: Estou aqui ao cantinho do muro.
0: Faz muito bem, sim, senhor.
1: Está aqui agora o sol.
0: Ora bem, então
1: mas
0: vamos...
1: Mas só faz mal, o sol agora abaixo só faz mal.
0: Pois, é preciso cuidar.
1: Pois, agora só faz mal.
0: Então vamos à nossa frase.
1: Isto te deu outro alguém com certa família.
0: Exato. Quem vamos escutar hoje?
1: O Marco Paulo, te amo, te amo.
0: Quero dedicar, Fátima.
1: Esta Mário vai dar para a minha filha e com um grande beijinho para elas, a Chico. Pois vai para as netas, para os netos, para as bisnetas, para os genros, para o marido, João e família, para o Rosarinho, para o senhor Zé Dorta com a continuação de melhoras. E para a Manuela Costa também, que me ligou na sexta-feira, para mim um beijinho também para ela. E para todos nós participantes e ouvintes da nossa rádio. Para toda a gente, uma boa semana para todos.
0: Muito bem.
1: Com saúde, igual que a gente precisamos de saúde.
0: Pois, sem dúvida, sem dúvida. Pronto, então fica dedicado, Fátima. Olha, espero que a semana possa correr bem. E até amanhã.
1: Obrigado, até amanhã.
0: Obrigado, bom dia, Brasil. Vamos então fechar a hora com Marco Paulo, esse Te Amo, Te Amo. É a canção que vamos ouvir já de seguida. 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A hora certa vamos ter simultâneo, a informação que é trazida pela Rádio Castrense, em simultâneo com a voz de Reguengos, obviamente. E depois há tempo para mensagens. Síndrome enviou sua 961-734-481. 961-734-481. Faça-nos chegar o seu pedido musical. Ou então, se preferir, através do Facebook.
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6: Notícias. Muito boa tarde. É a notícia que marca esta jornada informativa de segunda-feira, um exclusivo Rádio Castrense. A direção da Santa Casa da Misericórdia de Serpa, depois de ter revelado que encontrou uma instituição em grandes dificuldades financeiras, admite agora que pode avançar com uma auditoria para apurar os motivos que levaram a esta situação extremamente grave. O provedor da Misericórdia de Serpa, Tomé Panazeite, revelou à Rádio Castrense que o cenário da auditoria não está colocada fora de hipótese, por entender que é importante saber-se como é que a instituição que preside chegou a este ponto.
7: A origem provavelmente tem várias origens, não é uma origem só. Nós, portanto, à conclusão que eu já cheguei foi o peso da saúde quando entrou na Santa Casa da Misericórdia, que veio causar grandes constrangimentos, depois com todas aquelas situações que ao longo do tempo se foram acumulando. O grave problema aqui, o maior problema, foi o problema de gestão, que depois originou, por sua vez, o problema financeiro. A situação da auditoria está em cima da mesa, portanto vamos ver o andamento também e a possibilidade de avançarmos para aí, mas nós também não andamos aqui à procura de culpados, queremos é resolver a situação imediata, num imediato é resolver a situação da Santa Casa e pô-la a funcionar. Depois as outras demarches estarão a seu tempo à altura de serem feitas e com certeza que irão ser feitas. Nós temos que apurar também algumas responsabilidades, porque de veras que deve haver algumas responsabilidades à apurar nesse sentido. Mas, no entanto, agora o nosso primeiro foco é arranjar no imediato soluções. As portas que estavam fechadas quando nós cá chegámos estão todas abertas neste momento. Agora é só pôr a máquina, entre aspas, a funcionar, não é?
6: A direção da Santa Casa da Misericórdia de Serpa admite avançar com uma auditoria à instituição. E nesta segunda-feira entramos na segunda semana de outubro e com ela vêm as Formigas de Asa e a maior feira tradicional do sul do país. O Largo da Feira e as ruas principais da vila serão o palco onde os visitantes poderão encontrar as famosas mantas e ventais, a louça de barro ou os cajados de madeira, sem nunca esquecermos que lá está os frutos secos, os enchidos ou a feira do gado. O vice-presidente da Câmara de Castro Verde, David Marques, salienta que a Feira de Castro é um ponto de encontro dos castrenses e de milhares de pessoas que não resistem por esta altura do ano a vir a Castro Verde vivenciar a grande feira tradicional do Sul.
8: Quatro séculos de história marcam aquilo que é a Feira de Castro. É o maior evento anual em Castro Verde, é a principal razão porque se visita Castro Verde. É também o momento do ano por excelência em que os castrenses que estão fora regressam a Castro Verde. São três dias em que as ruas se transformam, não é apenas o Largo da Feira, são várias ruas que se transformam em espaço de feira tradicional, espaço de diversões, de mostra da cultura, do artesanato, dos produtos locais. É um grande momento de encontro que junta aquilo que é a tradição do canto alentejano, do folclore, da viola campanista e o canto ao baldão, mas também aquilo que é a inovação, aquilo que são as abordagens novas sobre a feira. A feira ao longo destes quatro séculos mudou e tem mudado todos os anos, mas a essência mantém-se, a essência do encontro, do convívio e sobretudo de viver Castro Verde de uma forma diferente durante três dias. Temos um cartaz rico, um cartaz que na Praça da República é um convite ao encontro nas noites de sexta e sábado. Temos também o canto alentejano, o desfile dos grupos corais, temos o folclore algarvio, temos o encontro de tocadores de viola campanícia e de canto ao baldão, que no Fórum Municipal no sábado à noite, mais uma vez, cumpre a tradição. E depois temos um conjunto de exposições, de atividades ligadas ao concurso regional do Rafael do Alentejo, exposições fotográficas de um artista da terra, Eduardo Palminha, pintor, mas também de um fotógrafo alemão que tem percorrido as últimas décadas atrás dos grupos corais a acompanhar o canto alentejano, uma exposição de exterior que estará patente na Rua da Seara Nova. E são muitos os motivos para que as pessoas visitem Castro Verde nestes três dias.
6: É já no próximo fim de semana que se realiza mais uma edição da Secular Feira de Castro. E os deputados do Partido Socialista consideram absolutamente inaceitável que centenas de utentes com o passe ferroviário verde, sobretudo jovens e estudantes, sejam forçados a recorrer a transportes alternativos, como o carro ou o autocarro, para garantirem as suas deslocações essenciais, por não conseguirem reservar o lugar através da plataforma digital para o efeito. Numa pergunta dirigida ao Ministro das Infraestruturas, os deputados alertam para o estrangulamento grave causado pelas regras definidas para a reserva dos lugares para o Intercidades, o que dificulta o planeamento das viagens e se revela particularmente problemática nos períodos de maior procura, nomeadamente às sextas-feiras e aos domingos. Em declarações à Rádio Castrense, o deputado eleito por Beja e primeiro subscritor da pergunta ao Governo, Pedro do Carmo, em tom muito crítico, diz que o que tem acontecido na prática é que os utentes têm de estar ligados quando abrem as reservas e às vezes ficam horas a tentar obter um lugar. O deputado Baixo Alentejano diz que não é tolerável que obter um lugar seja quase uma lotaria.
9: O governo criou, e bem, um passo ferroviário verde, mas não disponibilizou a oferta que a CP disponibiliza, não é compatível com as necessidades dos jovens, o que leva a que fiquem dias inteiros na expectativa, na plataforma, a aguardar a possibilidade de reservarem um lugar no comboio. E isso não pode ser como nós estamos. Dizemos, não é transformar isso numa lotaria de conseguir efetivamente ter sorte, e a mobilidade que queremos para os nossos jovens não é que fiquem horas a fio a tentar reservar um bilhete para deslocarem à sua terra de origem. Pior, as autarquias têm feito, nomeadamente da nossa região, têm feito um trabalho extraordinário, potenciando através da comunidade intermunicipal e de outros meios, disponibilizando o transporte gratuito para o acesso à ferrovia, ao comboio, nomeadamente aos fins de semana e em períodos de férias. E depois, os jovens não conseguem adquirir esse bilhete, ou quando conseguem, efetivamente, têm que suportar os custos, e se têm um passo para esse efeito, não faz de forma nenhuma esse sentido. Ou seja, a questão que vamos colocar ao Sr. Ministro das Infraestruturas é porque é que não disponibilizam mais oferta, quais são as medidas que irão tomar para satisfazer estas zonas de jovens que não podem passar o final de semana à espera de conseguir a reserva num qualquer comboio para se deslocarem.
6: Declarações de Pedro do Carmo, deputado do PS eleito por Beja. O Partido Socialista quer que o passe a ferroviário verde não transforme um lugar no comboio numa lotaria. E a Associação de Olivicultores e Lagares de Portugal diz estar extremamente orgulhosa do patamar de excelência que o setor olivícola tem no país e no mundo. A produção de azeite em Portugal deverá crescer este ano quase 10% em relação ao ano passado. Em declarações à Rádio Castrense, Gonçalo Moreira, gestor de projetos da Associação de Olivicultores e Lagares de Portugal, realça que a instalação de novos olivais, mais modernos, está na origem da pujança da olivicultura portuguesa.
10: Portugal é número um em termos mundiais na produção de azeite de qualidade. Nós produzimos entre 95% e 98% do azeite que produzimos praticamente todos os anos é extra e extra virgem. O ano passado, 79% e 80% do azeite que foi exportado era azeite extra virgem. Portanto, isso demonstra a grande qualidade e a grande capacidade que temos na extração. E esses lagares são muito mais eficientes na extração. Depois, resulta também no formato de colheita, que também passa a ser mais eficiente. E termos novas técnicas e nova capacidade para perceber qual é o momento ótimo de colheita, portanto termos menos perda de azeitona no olival, ou que essa azeitona chegue com menos qualidade ao lagar. E depois temos, obviamente, e esta será a principal razão, que é a instalação de olivais modernos, olivais muito mais eficientes, e também com o recurso à possibilidade de chegar. Aquilo que temos assistido no Alentejo é a instalação de novos olivais, a reconversão de olivais em vaso por olivais em sede, portanto com uma capacidade produtiva e de eficiência superior, e nos últimos anos temos assistido também à reconversão de algumas áreas de outras culturas, nomeadamente o amendoal e alguns pivôs em áreas de olivais modernos. Portanto, nós estamos a aumentar a área de olivais. Não estamos a trocar a expressão olival tradicional por olival moderno, e estamos a ter instalação de novas áreas de olival, e o olival tradicional também continua a produzir e com a sua qualidade.
6: Portugal é o maior produtor de azeite do mundo, para Gáudio, da Associação de Olivicultores e Lagares de Portugal. E a Associação Portuguesa contra a Obesidade Infantil, a APCOI, revelou o teor de um estudo que efetuou, onde se constata que combater a má nutrição e reduzir a obesidade infantil é possível através do consumo diário de fruta e legumes. Em declarações à Rádio Castrense, o presidente da APCOI, Mário Silva, realça que o projeto Heróis da Fruta é o melhor exemplo de como são nos primeiros anos que se criam hábitos saudáveis. Comer fruta e legumes são um deles.
11: O estudo também verificou que as crianças que já tinham participado no ano letivo anterior no projeto Heróis da Fruta, portanto com este método, que alcançavam as metas de consumo logo a partir dos primeiros dias do ano letivo, portanto, ou seja, tinham uma probabilidade muito maior do que as outras crianças que nunca tinham participado, o que acaba também por sugerir, digamos assim, que a repetição do projeto ano após ano aproxima ainda mais as crianças daquilo que são as recomendações para o consumo de frutas e vegetais, que são a base, no fundo, aqui da alimentação saudável.
6: Segundo a Associação Portuguesa contra a Obesidade Infantil, o projeto Heróis da Fruta educa as crianças a consumirem fruta e legumes. E a Associação Terra Sintrópica, sediada em Mértola, está a desenvolver um trabalho no terreno que considera fundamental para que todos contribuam para a promoção de sistemas alimentares sustentáveis e resilientes na região do Mediterrâneo. Marta Cortegano, cofundadora da Terra Sintrópica, sublinha que a transição agroecológica não é apenas uma mudança nas práticas agrícolas, é também um impulso cultural que reconecta as pessoas ao seu território, enquanto lamenta que o trabalho que está a ser feito no terreno tenha mais reconhecimento internacional do que em termos nacionais.
12: Não deixa de ser curioso que nós temos muito mais reconhecimento internacional do que nacional, e eu tenho que dizer isto, se calhar, com alguma pena, mas, na verdade, muito mais do que reconhecimentos e prémios, para nós é muito importante esta validação que nós sempre temos tido, ter ao nível das pessoas locais que se vão envolvendo no processo. Primeiro, muitas delas de uma forma, no início desconfiavam um bocadinho o que seria estas ideias, portanto, questionavam-se um pouco, mas aos poucos, cada vez mais, nós temos uma rede alargada de pessoas a nível local que se vão interessando, mas também isso que acabou de dizer é muito importante e que desde o início também nós sentimos. Desde o início do nosso projeto, que nós temos voluntários e acabam muitas vezes por se fixar de forma permanente, ou mesmo que seja só durante um mês, ou um ano, ou dois anos, mas que mobiliza a economia local. E estamos a falar de pessoas, nós temos equipa, na equipa, neste momento, pessoas da Colômbia, já tínhamos tido anteriormente, temos uma voluntária do Guatemala, pessoas do Brasil, constantemente nós temos várias pessoas que só conhecem Mértola por causa deste processo e que querem vir para cá, ficar cá, nem que seja temporariamente, mas mesmo temporariamente é importante, mas muitos outros que ficaram, que residiram e que estão cá. E que são também estas novas pessoas que vão dar também vida a estes lugares, porque este lugar sempre foi também um lugar de transição e de onde vieram muitas pessoas, muitos povos passaram por aqui e foram, no fundo, definindo a matriz daquilo que é a genética das pessoas que estão cá hoje. Então, nós continuarmos a ser este sítio.
6: Declarações de Marta Cortegano, segundo a qual a Terra Sintrópica de Mértola tem mais reconhecimento internacional do que em termos nacionais.
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16: Passam já 19 minutos do meio-dia. Bom início de tarde na companhia da Voz de Reguengos. 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O Restaurante da Casa do Benfica está hoje encerrado para descanso do pessoal, como sempre acontece às segundas-feiras. Quanto ao Sem Papas, também encerrado sempre à segunda, mas agora está encerrado de 12 a 19 de outubro. A informação que deixamos também no ar nesta segunda-feira.
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20: 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Sejam muito bem-vindos ao espaço de mensagens. Já sabem que até perto da uma são mensagens que nos chegam diariamente ao 961-734-481 ou então também ao nosso Facebook. Participe porque ainda há espaços hoje por preencher.
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20: E começamos hoje com esta mensagem da nossa ouvinte Carla Grilo a dizer-nos: bom dia, amigo João Ferreira. Pode passar Jota dos Santos, olha para ti, para dedicar à minha vizinha Manuela, à minha mãe, à minha sogra e ao meu marido e à Paula Caeiro, e assim com um abraço. Muito obrigado, um abraço, uma boa semana, Carla. Agradecemos a sua participação. Cá está então o tema prontíssimo a tocar. Vamos ouvir, tenha uma ótima tarde e um bom almoço, caso se prepare para almoçar na companhia da sua rádio.

E depois de ouvirmos este som, vem por aí Chico da Tina com Vícios. Diz esta mensagem do Eduardo Silva. Boa tarde, queria pedir Chico da Tina Vícios para os colegas de trabalho. E depois de ouvirmos este som, vem por aí Chico da Tina com Vícios. Diz esta mensagem do

0: Ouvimos assim o Zé Felipe e os Barões da Pisadinha. Esta mensagem dizia: boa tarde, João. Gostaria de ouvir Zé Felipe e os Barões da Pisadinha com Senta Danada. Obrigado, assina Elias. Obrigado também pela participação. E seguimos em frente nesta emissão de discos pedidos por mensagem.
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0: Olá, João, bom dia. Gostaria de ver a música Entre Sonhos e Suspiros para dedicar aos ouvintes e a vocês aí na rádio. Um beijinho, obrigada, assina Lucinda Oliveira. Obrigado, Lucinda, pela participação. Um beijinho, boa semana e vamos ouvir esse tema.

Entre sonhos e suspiros, é Matias Damásio, 20 e 10 minutos para uma. De seguida vamos ouvir a voz de Marco Paulo, ele que nos vai trazer o tema Nossa Senhora.

0: Obrigado por estar connosco.
1: E esta mensagem diz o seguinte: boa tarde, gostava de ouvir Marco Paulo com Nossa Senhora para dedicar a mim próprio e à Idália. Obrigado, assina Amieira. Obrigado, António Amieira, uma vez mais também pela sua participação. Vamos lá então ouvir Marco Paulo, que nos traz esse tema, Nossa Senhora.

0: E assim que estamos a terminar o espaço de mensagens desta segunda-feira, 12 de outubro, um espaço que amanhã regressa depois do meio-dia. Se quiser enviar desde já a sua participação, poderá fazê-lo para o 961-734-481, repito, 961-734-481, ou então para o nosso Facebook.
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0: Agora 15 minutos para uma.
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0: Voltamos à música, Apenas Uma Vida, o novo single de Tânia Pataco, que agora vamos ouvir.

Depois de termos ouvido esse novo tema da Tânia Pataco, recuperámos este Meu Amor de Longe na voz de Raquel Tavares. Estamos quase no final desta hora. Vamos olhar para o tempo, num início de tarde em que o sol brilha no Alentejo. A previsão apontava para alguma nebulosidade até ao final da manhã. Agora o sol vai brilhar durante a tarde, o vento sopra fraco, por vezes moderado, máximas de 28 graus em Reguengos de Monsaraz, 27 em Évora, Portel, Mourão e Moura, 26 em Redondo, Alandroal e Beja, 24 em Porto Alegre. Olhamos para a mínima na próxima noite, em Reguengos, 13 graus apenas é a temperatura mínima prevista para a cidade de Reguengos. Amanhã, terça-feira, o Instituto Português do Mar e da Atmosfera prevê um dia de céu pouco nublado, vento fraco e subida da temperatura. Esperam-se 31 graus amanhã na cidade de Reguengos de Monsaraz. Quero lembrar que depois da 1h30 no ar, mais um episódio, como sempre, da segunda à sexta-feira, dos Parodiantes, que vão estar no ar. Daqui a pouco no ar também toda a informação regional no Grande Jornal da 1 da tarde.

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6: Mais uma vez, muito boa tarde. O município de Reguengos de Monsaraz iniciou na semana que passou trabalhos de instalação dos novos abrigos para transporte de passageiros no concelho de Reguengos de Monsaraz. Os abrigos para transporte de passageiros foram adquiridos através da comunidade intermunicipal do Alentejo Central no âmbito do programa Incentiva Mais TP e apresentarão uma imagem personalizada do serviço de transporte de passageiros do Alentejo Central. São instalados em Reguengos 3 unidades, em São Pedro do Corval também 3, no Campinho 2 unidades, em São Marcos do Campo 1 unidade, na Caridade 1 unidade, na Barrada 1 unidade e no Telheiro 1 unidade, visando a renovação e o reforço dos abrigos já existentes. A Junta de Freguesia de Corval renovou o Moinho de Vento, um local onde durante muitos anos foi utilizado indevidamente, segundo afirmam, para deposição de entulho e lixos. Com esta intervenção, o objetivo é eliminar comportamentos que degradavam a área e garantir que o espaço permanece valorizado, seguro e respeitado por todos. A Junta de Freguesia de Corval reforça o compromisso de valorizar a localidade, promovendo o bem-estar e criar ambientes acolhedores. A Autoridade Nacional de Segurança Rodoviária, a GNR e também a Polícia de Segurança Pública lançam no dia de amanhã a campanha de segurança rodoviária Viaje Sem Pressa, que pretende alertar os condutores para os riscos da velocidade excessiva ou inadequada às condições da estrada. A iniciativa decorre até 19 de outubro e corresponde à décima das 11 campanhas previstas no Plano Nacional de Fiscalização de 2026. Ao longo da semana serão realizadas 5 ações conjuntas de sensibilização e fiscalização em território continental, complementadas por iniciativas de comunicação nos meios digitais. A Autoridade Nacional será responsável pelas ações de sensibilização, enquanto a GNR e a PSP vão desenvolver operações de fiscalização direcionadas para comportamentos de risco relacionados com a velocidade. Os dados da Autoridade revelam que entre 2023 e 2025, os acidentes associados à velocidade excessiva para as condições existentes causaram 154 mortos e 563 feridos graves. Os deputados do Partido Socialista consideram inaceitável que centenas de utentes com o passe ferroviário verde, sobretudo jovens e estudantes, sejam forçados a recorrer a transportes alternativos, como o carro ou o autocarro, para garantirem as suas deslocações essenciais, por não conseguirem reservar o lugar através de plataforma digital para o efeito. Numa pergunta dirigida ao Ministro das Infraestruturas, os deputados alertam para os estrangulamentos graves causados pelas regras definidas para a reserva dos lugares para o Intercidades. A CP disponibiliza as reservas apenas nas 24 horas anteriores à partida, uma limitação que dificulta o planeamento das viagens e se revela particularmente problemática nos períodos de maior procura, nomeadamente às sextas-feiras e aos domingos. O deputado lembra ainda que há municípios a garantir gratuitamente transporte para as estações ferroviárias e o investimento pode vir a ser abandonado porque as pessoas não conseguem o seu lugar no comboio. E o deputado do Partido Socialista eleito por Évora, Luís Dias, questionou o Ministro das Infraestruturas sobre o futuro da Estação Técnica 2 na zona de Alandroal, defendendo que a entrada em exploração da ligação ferroviária Évora-Caia deve traduzir-se em benefícios concretos para as populações e para a economia da zona dos Bármones. A preocupação assume particular relevância nessa zona, que integra os concelhos de Estremoz, Borba, Vila Viçosa e Alandroal, e onde a indústria das rochas ornamentais tem uma forte componente exportadora. A estação na zona de Alandroal foi desde há vários anos identificada como uma possível localização para uma infraestrutura ferroviária capaz de servir esta região. Foram desenvolvidos estudos para avaliar a criação de um terminal de carga e descarga, tendo em consideração as necessidades da indústria dos mármores. Luís Dias quer agora saber o que aconteceu a esses estudos, quais foram as suas conclusões e se o Governo mantém a intenção de concretizar a infraestrutura. O município de Mourão está a implementar um projeto piloto de telemetria residencial através da instalação de contadores eletrónicos inteligentes, dando início a uma nova abordagem na monitorização e gestão dos consumos de água. Estes equipamentos de tecnologia ultrassónica irão permitir testar uma solução mais moderna, precisa e eficiente para a gestão da rede de abastecimento, permitindo melhorar significativamente o processo de leitura e monitorização, seja a nível de consumos, como na detecção de anomalias, como fugas ou consumos contínuos. Será possível garantir uma gestão mais eficiente dos recursos hídricos e possibilitar uma intervenção mais célere sempre que necessário. E devido às obras no edifício dos Passos do Conselho, no Conselho de Mourão, precisamente em Mourão, no dia de amanhã o trânsito e o estacionamento vão estar condicionados a partir das 7 horas da manhã na Rua do Norte, na Rua 9 de Abril, na Rua do Bem-Querer e na Rua José Teodora Abreu Bravo. O Centro Histórico de Évora recebeu na manhã de sábado uma ação de voluntariado promovida pela Fundação Eugénio de Almeida, no âmbito do Programa Municipal Casario Branco. O programa pretende mobilizar a comunidade para a conservação e a valorização do património edificado da cidade. A iniciativa reuniu voluntários que participaram em trabalhos de pintura, contribuindo para a recuperação da imagem tradicional do casario eborense e demonstrando a importância da participação cívica na preservação do património. No Festival Guadiana, o presidente da Câmara Municipal de Évora, Carlos Zorrinho, defendeu o papel da literatura na liberdade e destacou a importância da cultura na preparação do Évora 27. Carlos Sorrinho defendeu que a literatura e a cultura desempenham um papel na defesa da liberdade, da democracia e dos direitos humanos, considerando que a capacidade de criar, imaginar e escrever deve contribuir para enfrentar os desafios de um futuro marcado pela incerteza. O Festival de Literaturas Afro-Ibero-Americanas decorreu até ao dia de ontem no Teatro Garcia de Rezende e o autarca destacou a importância da iniciativa para a cidade e para o percurso de Évora enquanto capital europeia da cultura no ano 2027. Carlos Sorrinho colocou a liberdade e a capacidade de expressão no centro da sua reflexão sobre o papel da literatura na sociedade. O autarca considera que escrever é viver contra o medo, defendendo que esta capacidade assume particular importância perante os desafios que se colocam às sociedades contemporâneas. Passamos ao desporto. Realizou-se neste fim de semana mais uma jornada da Liga Elite da Associação de Futebol de Évora. O Atlético voltou a ser derrotado, desta vez em casa, frente ao Arreiolense por 2-0. Resultados completos e classificação: Arcoense 5, Borbense 0, Atlético de Reguengos 0, Arreiolense 2, Canaviais 4, Redondense 3, Montrigo 2, Viana 1, União de Montemor 4, Estrela de Vendas Novas 1, Lusitano de Évora B 6, Juventude de Évora B 1. Quanto à classificação, na primeira posição União de Montemor com 9 pontos, em segundo o Arreiolense com 9 pontos também, em terceiro o Viana com 6 pontos e em quarto o Estrela de Vendas Novas com 6 pontos. Na Série A da Liga AF, a Casa de Cultura de Corval foi derrotada em São Bartolomeu do Outeiro por 4-1. A equipa corvalense ocupa o penúltimo lugar com 0 pontos, numa série onde Estremoso e Bencatelense lideram com 9 pontos. E no próximo fim de semana tem início o campeonato do Inatel e este sábado a Sociedade União Perlivense realizou o último jogo de preparação. O adversário foi a Torre de Coalheiros e o jogo terminou com uma derrota do Perlivense por 2-0. Nas provas nacionais, a jornada do fim de semana foi amarga para o Lusitano de Évora, que jogou em Santarém na noite de quinta-feira para a Liga 3 e sofreu uma pesada derrota por 3-0. A equipa lusitanista ocupa os últimos lugares na classificação com 5 pontos. No Campeonato de Portugal, a jornada teve 2 vitórias e 2 derrotas para as equipas alentejanas. O Juventude de Évora venceu o Mineiro ao Justrelense por 3-0. O Serpa recebeu e venceu o Sintrense por 2-0, enquanto o Portel foi derrotado por Albufeira, ou em Albufeira, melhor dizendo, por 2-0. Após a jornada, o Serpa é terceiro com 9 pontos, o Juventude é quarto com 8, o Portel é 11º com 4 pontos e o Alo Justrelense é o último classificado com 2 pontos. No basquetebol, o fim de semana apresentava uma dupla jornada para os séniores do Atlético Bombeiros, Reguengos de Monsaraz. Na sexta-feira à noite, vitória por 111-82 frente aos Salesianos de Évora, no jogo de abertura do campeonato CNB2 Série E. Ontem à tarde, nova vitória, desta vez a contar para a primeira eliminatória da Taça de Portugal, frente ao Tubarões de Cordeira, num jogo muito difícil, onde a formação de Reguengos só passou para a frente do marcador no último período do jogo. No final, 60 para a equipa de Reguengos, 54 para os Algarvios. Na próxima eliminatória, o Atlético de Reguengos-Monsaraz joga frente ao Odivelas. E finalmente, digo-lhe que a 31ª edição das 48 Horas Alentejo, organizado pelo Portugal Clássico, com o apoio do Clube Português de Automóveis Antigos, irá realizar-se nos dias 16, 17 e 18 de outubro, portanto já no próximo fim de semana, um rally de regularidade histórico inserido no calendário da Federação Portuguesa de Automobilismo e Karting. Este ano o percurso contempla os concelhos de Beja, Moura, Portel, Mourão, Reguengos, Monsaraz, Cuba, Alvito e Vidigueira. O Conselho de Mourão recebe os participantes no sábado, sendo que pelas 11h20 está prevista uma passagem pela Freguesia da Luz, incluindo uma visita ao museu, seguindo-se pelas 11h50 a chegada a Mourão.
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6: A banda da Sociedade Filarmónica Harmonia Reguenguense, em São Marcos do Campo, no próximo domingo, vai ser a partir das 16h30 para um espetáculo Axis Mundi. O umbigo do mundo simboliza o ponto de ligação entre o humano e o divino, onde a terra encontra o céu e o tempo se funde com a eternidade. Neste concerto, a Sociedade Filarmónica Harmonia Reguenguense propõe uma viagem ascensional através do som. O programa inicia-se na luz pura da consciência, atravessa a proteção dos guardiões celestes, celebra o ritual coletivo da humanidade e culmina no cume da montanha, onde o ser humano se confronta com a magnitude do universo. Trata-se de uma reflexão musical sobre a verticalidade da alma e a busca do transcendente, construída a partir de obras que exploram profundidade espiritual, intensidade emocional e dimensão simbólica. Relembra então, no Lar do Cruzeiro, São Marcos do Campo, próximo domingo, a partir das 16h30.
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0: sempre um mano enjoado. 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Aquele tipo mal educado nunca sorri ou responde quando é cumprimentado. 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
6: Há por aí quem tenha uma grande tara, por isso a nossa emissão de hoje é completamente tarada.
7: Que é tão maluca!

0: sentia muito só e resolvi comprar um cão.
1: Ai, Rica, fez muito bem, Rica, fez muito bem.
0: Ai, mas depois disseram-me que tinha que vacinar, que tinha que tirar a licença e ainda tinha que sair com ele à rua todos os dias. Ai, que maçada.
1: Ai, então, Rica?
0: Então, olha, Rica, acabei por abandonar o cão na marginal. Ai, e resolvi adotar uma criança.
2: Então, a menina, que tal os sapatinhos?
1: Olha, são muito altos. Quero uns que sejam assim, mesmo rasos.
2: Rasos?
1: Sim.
2: Parece impossível. Uma menina com um ar tão modernaço e quer sapatos rasos.
1: Pois é, olha, pelo menos disseram que nós temos andado a viver acima das nossas possibilidades. Portanto, como eu não quero continuar a viver acima, vou passar a andar de salto raso, está a perceber?

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5: Polémicas que já existiam muito antes de haver televisão a cores. É o caso daquela atrapalhada à volta do Estatuto dos Açores.

0: meus amigos, cá estou eu. É para mais uma emissão do Portugal País Histérico, Histórico, perdão. Ora, hoje vou falar-vos de uma polémica tão antiga que já remonta aos princípios da nacionalidade.
1: Majestade! Majestade!
2: O que foi agora? Não vedes que estou ocupado?
1: Afonso! Afonsinho! Vá lá! Vá. Deixa-me sair! Eu juro que não volto a dizer bem dos espanhóis!
2: Pois, pois, julgais que me enganas assim, minha nobre mãezinha? Aposto que assim que sairdes daí, ides logo a correr para Castela conspirar contra mim!
1: Não vou nada! Juro pela alma do teu paizinho!
2: Lavai essa boca quando falardes de meu santo pai! Que vergonha! A minha mãe a vender-se aos espanhóis por uns míseros bilhetes para o concerto do Júlio Iglesias.
3: Por favor, el rei Dom Afonso Henriques, escutai-me. Há novidades inquietantes do parlamento aqui do condado portucalense.
2: O que se passa, meu fiel Egas Muniz? Não me digas que se piraram todos para o Algarve e não houve deputados suficientes para a votação.
3: Pior do que isso, majestade. Essa cambada de inúteis voltou a aprovar o novo estatuto autonómico dos Açores.
2: De onde?
3: Dos Açores. Sim, eu, um arquipélago no meio do Oceano Atlântico que só vai ser descoberto daqui a uns 400 anos.
2: 400 anos? Francamente, Egas Muniz, se nós ainda nem sequer temos a nossa própria autonomia, vamos estar a preocupar-nos com umas ilhotas que ainda nem estão no mapa.
3: Ide por mim, majestade. Se daqui a 9 séculos o cavaco vai interromper as férias por causa disto, é porque a coisa é mesmo importante.
2: A sério? Ai, coitadinhos dos portugueses. Então ando aqui eu a lutar para lhes deixar um naco de terra, para eles um dia terem as férias estragadas com aqueles discursos chatos como a potaça.
3: Bem, majestade, cada um tem a sua maneira de vencer os inimigos.
2: O quê?
3: Então, a majestade corta-lhes a cabeça com a espada e o cavaco faz discursos até eles caírem para o lado de tédio.
0: Ora, convém, meus caros amigos, ainda nem sequer tinha sido descoberto o arquipélago e já o Estatuto da Autonomia Açoriana fazia correr rios de tinta. Ora, a polémica continua acesa mesmo no dia em que se desembarcou nas ilhas o primeiro navegador português.
4: Terra vista!
5: Que visão deslumbrante! Vou chamar a esta ilha Santa Maria.
4: Oi, lá vem este chato com a treta dos nomes.
5: E como é habitado por belas aves de rapina, vou dar a este arquipélago o nome de Açores.
4: Sim.
5: E aquela montanha, em homenagem à minha filha, vou chamar-lhe Vanessa Margarida.
4: Oh, está tudo muito bonito, Dom Diogo, mas neste momento temos coisas mais importantes para tratar do que dar nome a estas terras.
5: Mas o que é que pode ser mais importante do que isto, meu fiel contramestre? Povoar as ilhas?
4: Nem pense nisso. Quem é que vai querer morar aqui sem ter um novo Estatuto de Autonomia bem aprovado pelo Presidente?
5: Estatuto de quê?
4: Estatuto de Autonomia deste arquipélago. Uma coisinha que não interessa nem ao menino Jesus, mas que pelos vistos vai ser muito importante daqui a 500 e tal anos.
5: Mas que me interessa a mim dar autonomia a um território que só é habitado por passas e mexilhões?
4: Olhe, porque se o estatuto for aprovado, Sua Majestade El Rei não poderá fazer leis aqui para as ilhas sem primeiro consultar os pássaros.
5: E os bichinhões?
4: Que se lixem, Dom Diogo. Para que querem eles autonomia, se vão acabar na panela para alimentar as bocas fomeadas de El Rei e sua corte.
5: Bem, já vi que há coisas que nunca mudam. Com ou sem autonomia, quem se lixa é sempre o bichinhão.
0: Mas
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0: Elinha e o Joãozinho casaram. Estavam ansiosos pela noite de núpcia.
1: Enfim, sós, querido.
2: É verdade, meu amor. Já estava cheio daquela cambada de gosmas que só pensam em tirar nos comes e bebes da bunda o dinheiro correspondente ao da prenda que ofereceram.
1: Deixa lá isso agora. Olha, ajuda-me a desapertar o vestido, vá.
2: Por que é que tu queres desapertar o vestido?
1: Ai, oh, querido, sempre tens cada pergunta.
2: Tens razão. Deves querer vestir um jeans e uma t-shirt para andares mais à vontade.
1: Deixa-te dessas coisas. Vá lá. Desaperta-me os colchetes. Aí atrás.
2: Então vamos aqui. Aqui não é? Vamos a isto.
1: Ah, vá.
2: Ai, que coisa complicada. Não trouxeste o livro de instruções com o modo de usar esta coisa, não? Mas valia terem posto um fecho de correr, que é mais prático.
1: Pois é. Olha lá, querido. E tu? Não te despes?
2: Para quê?
1: Ora, para quê? Para irmos para a cama?
2: Para a cama?
1: Sim.
2: Ai, querida, que mau gosto.
1: Vá, deixa-te de brincadeiras e vamos para a cama.
2: Está bem, está bem. Pronto. Já que tanto insistes, olha, filha, não vistes onde é que eu pus o jornal?
1: O jornal, é? Oh, querida, então, tu estiveste toda a tarde na boda e não saíste para comprar o jornal.
2: Ora, bolas! Então vai ser bonito, não?
1: Vai ser bonito, meu amor? Mas vai ser bonito porque
2: é? Oh, querida, é que eu não consigo adormecer sem ler o jornal e fazer as palavras cruzadas.
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7: A pedido de várias famílias, não podemos terminar sem uma visita às tias.
1: É como digo, Rica, é como digo. Fazer amor por um lado faz bem, mas por outro faz mal.
0: Ah, credo, Rica. Olhe, e por outro lado, eu nunca experimentei. Ai, valha-me Deus.
1: Ai, Rica, Rica, olha, a televisão por cabo é uma coisa maravilhosa. Antigamente, quando me deitava, o meu marido obrigava-me a fazer amor.
8: Oh, e agora, Rica?
1: Agora, contenta-se em ver os outros a fazer amor na televisão.
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2: Mais uma vez, boa tarde. 6 minutos depois das 2. Sejam então bem-vindos à emissão da Linha Direta para esta segunda-feira, 12 de outubro.
3: No ar, João Ferreira.
2: Consiga até às 3 para passar a música que quer ouvir e sendo com o apoio claro da HR Motors.
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2: E claro que para pedir a sua música e fazer a sua dedicatória, já sabe que terá que dizer também a frase habitual: se é HR Motors, é confiança garantida. Até perto das 3, aguarda a sua participação pelo número que também já deve conhecer. 266-502-766, este número que deve ligar para fazer o seu pedido. Quem já ligou foi a nossa ouvinte Nevita. Muito boa tarde.
4: Boa tarde, João.
2: Olá, Nevita. Hoje por cá, não é verdade?
4: Hoje por cá, pois. Bastante tempo batalhado, mas não tem se escapar.
2: Pois, acredito. Sim, senhora. Pois. Então, e como é que vai essa saúde?
4: Ora, estava indo.
2: Menos
4: mal. Melhores dias.
2: Pois. Os ouvintes têm-lhe dedicado músicas. Não sei se têm ouvido. Os ouvintes têm-lhe dedicado músicas. Não sei se têm ouvido.
4: Pois.
2: Pronto, então vamos lá saber qual é a frase.
4: A resposta, confiança garantida.
2: E hoje vem pedir o meu montinho, não é?
4: Sim, o meu montinho.
2: Sim, senhor. Então vamos dedicar este tema.
4: Dedicar ao meu filho, que é baludo aqui agora.
2: Ah, muito bem, sim, senhora.
4: E A, B e F.
2: Pronto.
4: A, B e F é família.
2: Exatamente, portanto, de A a Z e a F que é a família. Muito bem.
4: É a família.
2: Exatamente. A, B. Ok.
4: E para o João, também um grande beijinho e muitas felicidades.
2: Muito obrigado, agradeço e para si também muita saúde, é o que é preciso. Está bem, Nevita?
4: Já tinha saudades de o ouvirem.
2: Pois, nós já não a ouvíamos há algum tempo.
4: Pois, é, ok, olha. Ah, faz amanhã, quarta-feira. 15 dias, se calhar, ou 8, ou não sei.
2: Se calhar, sim, por aí. É mais ou menos isso, sim. Eu ia dizer isso. Sim, senhora.
4: Foi.
2: Pronto, né, Vida?
4: Fui para a coisa no dia 1, nunca mais ouvi nada.
2: Exato. Mas pronto, agora vai aparecendo, não é?
4: Foi.
2: Pronto. Muito bem. Na Vida, um beijinho para si, então, e até breve.
4: Muito obrigado,
2: uma boa tarde. A nossa ouvinte Nevita hoje por cá, na abertura da edição da tarde dos Discos Pedidos, vamos lá ouvir o meu montinho, são os Saramagos.

0: Aí estão os Saramagos na abertura desta edição de Discos Pedidos na voz de Reguengos, 2:12. Vamos agora até Aldeias de Montoito para conversarmos com a Conceição Aires. Boa tarde.
1: Boa tarde.
0: Olá, Conceição, tudo bem?
1: Não está bem nem está mal.
0: Está assim assim?
1: Está mais para o frio do que para o quente.
0: Mas olha que até está um dia agradável.
1: Pois é.
0: Mas você não se refere a isso, não é? Não se refere a isso.
1: Não,
0: pois,
1: não.
0: Eu sei.
1: É para coisas mais grátis.
0: Exatamente.
1: Da minha alma.
0: Olha, o melhor é não
1: pensar.
0: O que eu ia dizer, o melhor é não pensar muito.
1: Não, pois, não penso tão do lado da minha cabeça.
0: Exatamente.
1: Bom, Felipe Real Motor.
0: Não, se é HR Motor.
1: Se é HR, sim. 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
0: Ora, aí está. Muito bem. Então, quem vamos ouvir?
1: Vamos ouvir aí o DJ Ruma Fátima, esquece o meu nome.
0: Esquece o meu nome, exatamente.
1: Sim. Em primeiro lugar, vai já ir para a Nédita. Um grande abracinho para ela. Muitos beijinhos. E depois vai para a minha madrinha, com um grande beijinho também. Vai para a Mil Fontes. Olha, e vai para o resto dos nossos ouvintes, que eu hoje não estou capaz de...
0: É de ser segunda-feira.
1: Não, João, é teleógico.
0: Pois, eu sei disso.
1: Ai, que da minha alma, vou chorar. Não é nada mundo.
0: Pois.
1: Mas é assim, há-te ultrapassar tudo.
0: Há-te ultrapassar tudo, há-te correr tudo bem, não é?
1: Claro.
0: Pois, claro. Temos de ter essa esperança.
1: Até amanhã, se quiser, e tudo bom para todos.
0: Muito obrigado. Para a Conceição também.
1: Obrigado.
0: Até amanhã. Boa tarde, obrigado. Conceição Aires, a pedir então DJ Rumo a Fátima. Vamos ouvir Esquece o Meu Nome.

0: DJ Ruma Fátima a trazer então esta canção Esquece o Meu Nome. E agora vamos até a Vila Nova de Mil Fontes ao encontro da Manuela. Muito boa tarde.
1: Boa tarde, João.
0: Então, Manuela, como é que está? Tudo bem por aí?
1: Eu estou bem, João, com tanto solinho e o céu tão azul e ouvir a Unirádio, está tudo, a Unirádio.
0: A voz do Arguinho. Sim.
1: Às vezes está tudo ótimo.
0: Ainda há essa tendência de voltar um pouquinho atrás no tempo, não é?
1: Pois, exatamente, é isso. É isso, João.
0: Então, muito bem.
1: É normal.
0: É normal, depois de tantos anos, não é?
1: Depois de tantos anos, não é? Foi assim que eu conheci, não é?
0: Exatamente.
1: Pois, se eu mudasse o nome, também muita gente ia se enganar.
0: Isso também é verdade, também é verdade. É uma questão de habituação.
1: Pois, é verdade.
0: Pois é. E agora, vem aqui pedir uma musiquinha. Antes vamos só à nossa habitual frase, pois.
1: Pois, exatamente. Agora é à tarde. 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
0: Muito bem. E hoje, quem é que vamos ouvir?
1: Hoje vamos ouvir Alma de Bolero, Eu Te Amo, Conceição.
0: Muito bem.
1: Hoje é um miminho para a Conceição. Era para o marido pedir esta música, mas... como ele não faz, até faço eu. Hoje vou fazer a vaza do marido.
0: Sim, senhora. Muito bem.
1: E vou dizer à Conceição que tenha muita calma, tudo vai correr bem.
0: Exato.
1: Mas para isso ela tem que andar calma, porque se vai andar muito nervosa, as coisas não dão muito certo.
0: Exato.
1: Tem que andar calma.
0: Claro.
1: E pronto, quando a gente tiver que partir para a nossa viagem, a gente parte. Não é preciso fazer operações nenhumas.
0: Pois, claro.
1: Pronto, e vou mandar também um beijinho para a dona Benita.
0: Sim.
1: Que eu gosto da senhora, eu gosto muito de ouvir a senhora, há um tempo que não ouço. Mas hoje deu-me assim uma dor no coração. Não sei o que é que se passa com a senhora, se ela
0: não,
1: foi.
0: Não, mas, Manuela, peço desculpa de interromper, mas ela participou há poucos minutos, não ouviu?
1: Foi, eu ouvi.
0: Ah, ouviu, pronto.
1: Foi aí que eu senti aqui um clique no meu coração.
0: Sim, sim, sim.
1: Porque. Não há nada que seja para sempre, não é verdade?
0: E
1: depois a música, o meu montinho, dá a ideia que ela foi para algum lugar mais seguro. Penso eu, não sei.
0: Bom, isso aí já não sei.
1: Pois.
0: Que trocou de lugar, trocou. Mas também, é uma música que ela regularmente tem vindo a pedir, não é?
1: Sim, faz lembrar. Não sei, deu-me cá um clique.
0: Sim.
1: E ela, provavelmente... já não está na casa dela, mas pronto, vou falar que tudo esteja bem com ela e tudo corra bem. E vou também desejar a todos os ouvintes uma boa semana, tudo a correr bem, e o João e a sua família, e fiquem bem, que eu vou tentar fazer o mesmo.
0: Muito bem, sim senhora Manuela, muito obrigado então pela sua participação, espero que possa continuar a passar bem este dia.
1: Obrigada.
0: E cá vamos ficando à sua espera.
1: Sim senhora João, cá estarei.
0: Um beijinho para si. E um abraço.
1: Também. Um abraço ao meu marido.
0: Muito obrigado.
1: E tudo bom para todos.
0: Muito obrigado. Até à próxima.
1: Até à próxima, João.
0: Obrigado.
1: Obrigada.
0: Obrigado eu. Boa tarde. Ora bem, nosso ouvinte Manuela Ligar de Mil Fontes. 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

0: Aí está o pedido da nossa ouvinte Manuela em Vila Nova de Mil Fontes. Bom, e se falamos com a Manuela em Mil Fontes, agora vamos falar com a Manuela em Reguengos de Monsaraz.
1: Manuela Costa.
0: Manuela Costa, há que as distinguir, não é verdade, Manuela?
1: Pois, isso é verdade, Manuelas há muita.
0: É como as Marias, não é?
1: É como as Marias, pois, eu sou Maria, mas eu gosto muito mais de Manuela, assino mais por Manuela.
0: Do
1: não
0: por
1: me
0: Maria.
1: Posso assinar, e para assinar tem que ser Maria, mas para gostar é Manuela.
0: Pronto, muito bem. E como é que está esta Manuela, tudo bem?
1: Graças a Deus, como já falámos, João.
0: Exatamente.
1: Graças a Deus.
0: Ainda
1: não vale a pena a gente ter disposto, má disposição, porque isso muitas vezes as temos, né? Mas hoje não é o dia.
0: Hoje não é dia, pronto, ainda
1: hoje
0: bem.
1: Hoje estou bem disposta.
0: Ainda bem. Olha, então e a frase, sabe qual é?
1: CHR Motas. Ai, agora não me lembro.
0: A confiança é garantida.
1: Às vezes as temos, né? Mas hoje não é o dia.
0: Hoje não é dia. Pronto, ainda
1: hoje
0: bem.
1: Hoje estou bem disposta.
0: Ainda bem. Olha, então e a frase? Sabe qual é?

0: E ela me disse: ai, mesmo agora a ouvir na rádio. E eu digo: ai, sim. Então, pronto, ainda bem. E hoje, se calhar, também é capaz de me estar a ouvir.
1: Olha, ela que participe.
0: Eu já disse, João. E vai também para a minha amiga Maria Rosa. E sim, vai para a minha amiga Clarinha Tomé, que eu também gosto muito da Clara. E vai para todas as pessoas minhas amigas também. Olha, vai também para a minha amiga Cidália, uma moça de Moura. Olha, vai para toda a gente que me conheça e que me esteja ouvindo.
1: Sim.
0: E vai para aí para o João, com uma boa tarde.
1: Muito obrigado.
0: Muita saúde também para vocês, para si, para a esposa, para os meninos, que é o que faz falta, é a saúde, é a base fundamental da vida.
1: Nem mais, muito bem dito.
0: Não é verdade?
1: É verdade,
0: a base
1: senhora.
0: Fundamental.
1: Sem dúvida.
0: E com uma boa tarde de trabalho e até à próxima oportunidade.
1: Pronto, cá vamos ficando por si, ficando à sua espera.
0: Pronto, e um beijinho grande para si.
1: Muito
0: João.
1: Obrigado. Um beijinho também para si, Manuela.
0: Um beijinho para si, João.
1: Obrigado, até breve.
0: Até amanhã, se Deus quiser.
1: Até amanhã, então. Obrigado. Nós ouvimos a Manuela Costa, ligada aqui de Reguengos de Monsaraz, e a querer recordar aqui a voz de Tony de Matos. Vamos ouvi-lo em O Destino Marca a Hora.

0: E assim escutámos Tony de Matos neste tema, O Destino Marca a Hora, esta voz romântica hoje a ser recordada também na edição da tarde dos Discos Pedidos na sua Voz de Reguengos. Seguimos em frente, vamos até Évora. Olá, Cândida, boa tarde.
1: Olá, João, boa tarde.
0: Tudo bem?
1: Está tudo.
0: Évora com sol, não é? Também hoje, não é?
1: Sim, sim. Mas não está calor.
0: Sim, e aliás, amanhã parece que vai subir mais um pouquinho a temperatura.
1: Ah, é? Bom, eu em casa ainda curto, ainda tem frio.
0: Voltamos então ao verão. É o chamado...
1: É o verão dos marmelos.
0: Exatamente, era isso que eu ia dizer mesmo e como os ouvintes costumam dizer.
1: Portanto... É verdade. Sim, senhora.
0: Bom, vamos então à frase, não é?
1: A derrota com a ofensa é garantida.
0: Exato.

0: E quem vamos escutar?
1: Vamos ouvir Felipe Delgado, Completamente Apaixonado.
0: Vamos dedicar esse tema?
1: Olha, em primeiro lugar vou dedicar à minha afilhada, com muita força, muita coragem. Vai tudo correr bem. Pensamento positivo, ela que tenha coragem, fé em Deus, que ele, nos momentos mais difíceis ele vai ajudar. Ele nunca volta às costas.
0: Muito bem.
1: E depois vai também um grande beijinho para a afiada, para a dona Nevita, que eu ouvi, gostei muito de ouvir. Um grande beijinho para ela, para a Manuela Marques, para a Manuela Cambaio, e para os meus netos e para o João. Olha, e para todos os ouvintes que gostam de ouvir o Felipe Delgado. E ficamos assim, um grande beijinho para vocês todos e o resto uma boa tarde para todos.
0: Muito bem, fica dedicado e desejamos também à Cândida uma ótima tarde por aí.
1: Então vá, João, boa tarde, obrigado.
0: Beijinho, obrigado.
1: Com licença, boa tarde.
0: A nossa ouvinte Cândida Aligar de Évora e o apoio, já sabe, é da HR Motors. Depois, Felipe Delgado traz-nos um dos seus grandes êxitos, Completamente Apaixonado.
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0: E atenção que a linha está disponível.
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E o relógio vai marcando 20 minutos para as 3 da tarde. Neste momento a linha está disponível. 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Enquanto não liga, voltamos à música com Ana Rita. Quero te amar e ser feliz.

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1: E vamos prosseguindo rumo às 15 horas para atendermos agora a nossa ouvinte Julieta. Muito boa tarde, Julieta.
2: Muito boa tarde, amigo João. Como está?
1: Bem, muito obrigado. E a equipa JJ?
2: Aqui a equipa JJ também está tudo bem, graças a Deus.
1: É bom saber isso.
2: É, estamos de barriguinha cheia, já almoçamos, não é?
1: Ah, pois, a esta hora são poucos os que ainda não almoçaram, não é?
2: Pois, mas pronto, estamos bem. O
1: isso
2: amigo
1: é
2: João também está bom rapaz, não é?
1: Sim, também.
2: Os meninos e a mamã também, não
1: também,
2: é?
1: Também,
2: pronto,
1: também.
2: Isso é que é preciso.
1: Exatamente. Bom, então vamos para já a frase, não é?
2: Vamos. 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
1: É garantida, exatamente. E hoje vamos ouvir.
2: Vamos ouvir a Luísa Basto. Fui hoje ao Alentejo, é assim?
1: É, exatamente, precisamente.
2: E vou dedicar ao amigo João e sua família. Vou dedicar ao Becas e Princesas, à Jaquim, à Jacinta, às Cândidas, à Bete, à amiga Marília Godinho, à Lídia, à amiga Manuela e ao marido, um beijinho para ela. E também para o Agostinho na Amareleja. E vai também para o meu João Maria, claro.
1: Pois, claro, não podia falhar, não é?
2: Pois, com certeza.
1: Só depois fica triste.
2: Com certeza, pois. Olha, mando um beijinho e um abraço do João Maria também para o amigo João Cosme e continuação das melhoras.
1: Sim, senhor, fica essa mensagem também para ele.
2: E pronto, olha, um beijinho e um até amanhã, se Deus quiser.
1: Muito obrigado, Julieta. Então, um beijinho para si, um abraço ao João mais uma vez, já o dei pessoalmente, não é? Pessoalmente
2: sim,
1: isto é,
2: sim.
1: Por telefone, pessoalmente
2: sim.
1: Não. Mas fica aqui de novo esse abraço para ele também.
2: Obrigada, amigo João, um beijinho.
1: Obrigado. Beijinho, até amanhã.
2: E logo leve 3 beijinhos.
1: Leve sempre, e agradeço sempre também.
2: Adeus,
1: obrigado.
2: Até amanhã.
1: Obrigado. A Julieta a participar também e ainda há espaço para uma última participação, uma vez mais connosco, a HR Motors até às 3.
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0: E vamos para a última participação desta edição de Discos Pedidos. Conversamos com o nosso ouvinte Toy. Muito boa tarde.
1: Boa tarde, Sr. Freire, e todos os fiéis amigos da ETA RBR.
0: Então, como é que está tudo pela abeguaria?
1: Tudo muito calminho, Sr. Freire.
0: Nota-se. Não há...
1: Tá,
0: só, desse lado só se ouve silêncio, não é?
1: É verdade, Sr. Freire.
0: Por isso...
1: calminho como correm.
0: Exatamente. É um...
1: Eles chegaram à segunda-feira muito calminho.
0: Pois, é o início, é o tal início de semana, não é?
1: Tal e qual.
0: Pois, claro. Muito bem, então vamos à frase.
1: Ora, se é ganhar motos, é confiança garantida.
0: E hoje, vamos ouvir?
1: Até... Como é que é esse programa que é assim?
0: Até sempre, Zé Pedro.
1: Até sempre, Zé Pedro, pois é isso.
0: É isso. Portanto, vamos dedicar, não é?
1: Então vamos dedicar a Sr. Freire a todo o auditório, cai além fronteiras, vai para mil fontes, as melhoras para quem está menos bem de saúde, uma excelente semana para todos e até amanhã, Sr. Freire.
0: Muito bem, fica então dedicado. Toy, agradeço a participação. Desejo a continuação de uma excelente tarde de trabalho por aí, está bem?
1: Obrigado, igualmente.
0: Um abraço.
1: Vou regressar à sua casinha.
0: Muito obrigado, um abraço. Até amanhã.
1: Com licença, até.
0: Pois bem, ficamos por aqui quanto à sua participação nesta tarde de segunda-feira. 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
0: Vamos ter notícias no topo de hora e depois eu regresso para mais uma hora também, até às 4, por isso fico por aí.

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1: Pois bem, vamos então ouvir esse som que de facto foi escolhido aqui pelo Toy. Espero que agora sim possamos então ouvir esse tema que se chama Até Sempre Zé Pedro. Vamos ver se agora sim é possível colocar então no ar esse mesmo tema.

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5: Mais uma vez, muito boa tarde. O município de Reguengos de Monsaraz iniciou na semana que passou trabalhos de instalação dos novos abrigos para transporte de passageiros no concelho de Reguengos de Monsaraz. Os abrigos para transporte de passageiros foram adquiridos através da comunidade intermunicipal do Alentejo Central no âmbito do programa Incentiva Mais TP e apresentarão uma imagem personalizada do serviço de transporte de passageiros do Alentejo Central. São instalados em Reguengos 3 unidades, em São Pedro do Corval também 3, no Campinho 2 unidades, em São Marcos do Campo 1 unidade, na Caridade 1 unidade, na Barrada 1 unidade e no Telheiro 1 unidade, visando a renovação e o reforço dos abrigos já existentes. A Junta de Freguesia de Corval renovou o Moinho de Vento, um local onde durante muitos anos foi utilizado indevidamente, segundo afirmam, para deposição de entulho e lixos. Com esta intervenção, o objetivo é eliminar comportamentos que degradavam a área e garantir que o espaço permanece valorizado, seguro e respeitado por todos. A Junta de Freguesia de Corval reforça o compromisso de valorizar a localidade, promovendo o bem-estar e criar ambientes acolhedores. A Autoridade Nacional de Segurança Rodoviária, a GNR e também a Polícia de Segurança Pública lançam no dia de amanhã a campanha de segurança rodoviária Viaje Sem Pressa, que pretende alertar os condutores para os riscos da velocidade excessiva ou inadequada às condições da estrada. A iniciativa decorre até 19 de outubro e corresponde à décima das 11 campanhas previstas no Plano Nacional de Fiscalização de 2026. Ao longo da semana serão realizadas 5 ações conjuntas de sensibilização e fiscalização em território continental, complementadas por iniciativas de comunicação nos meios digitais. A Autoridade Nacional será responsável pelas ações de sensibilização, enquanto a GNR e a PSP vão desenvolver operações de fiscalização direcionadas para comportamentos de risco relacionados com a velocidade. Os dados da Autoridade revelam que entre 2023 e 2025, os acidentes associados à velocidade excessiva para as condições existentes causaram 154 mortos e 563 feridos graves. Os deputados do Partido Socialista consideram inaceitável que centenas de utentes com o passe ferroviário verde, sobretudo jovens e estudantes, sejam forçados a recorrer a transportes alternativos, como o carro ou o autocarro, para garantirem as suas deslocações essenciais, por não conseguirem reservar o lugar através de plataforma digital para o efeito. Numa pergunta dirigida ao Ministro das Infraestruturas, os deputados alertam para os estrangulamentos graves causados pelas regras definidas para a reserva dos lugares para o Intercidades. A CP disponibiliza as reservas apenas nas 24 horas anteriores à partida, uma limitação que dificulta o planeamento das viagens e se revela particularmente problemática nos períodos de maior procura, nomeadamente às sextas-feiras e aos domingos. O deputado lembra ainda que há municípios a garantir gratuitamente transporte para as estações ferroviárias e investimento pode vir a ser abandonado porque as pessoas não conseguem o seu lugar no comboio. E o deputado do Partido Socialista eleito por Évora, Luís Dias, questionou o Ministro das Infraestruturas sobre o futuro da Estação Técnica 2, na zona de Alandroal, defendendo que a entrada em exploração da ligação ferroviária Évora-Caia deve traduzir-se em benefícios concretos para as populações e para a economia da zona dos Mármores. A preocupação assume particular relevância nessa zona, que integra os concelhos de Estrebós, Borba, Vila Viçosa e Alandroal, e onde a indústria das rochas ornamentais tem uma forte componente exportadora. A estação na zona de Alandroal foi desde há vários anos identificada como uma possível localização para uma infraestrutura ferroviária capaz de servir esta região. Foram desenvolvidos estudos para avaliar a criação de um terminal de carga e descarga, tendo em consideração as necessidades da indústria dos mármores. Luís Dias quer agora saber o que aconteceu a esses estudos, quais foram as suas conclusões e se o Governo mantém a intenção de concretizar a infraestrutura. O município de Mourão está a implementar um projeto piloto de telemetria residencial através da instalação de contadores eletrónicos inteligentes, dando início a uma nova abordagem na monitorização e gestão dos consumos de água. Estes equipamentos de tecnologia ultrassónica irão permitir testar uma solução mais moderna, precisa e eficiente para a gestão da rede de abastecimento, permitindo melhorar significativamente o processo de leitura e monitorização, seja a nível de consumos, como na detecção de anomalias, como fugas ou consumos contínuos, será possível garantir uma gestão mais eficiente dos recursos hídricos e possibilitar uma intervenção mais célere sempre que necessário. E devido às obras no edifício dos Passos do Conselho, no Conselho de Mourão, precisamente em Mourão, no dia de amanhã o trânsito e o estacionamento vão estar condicionados a partir das 7 horas da manhã na Rua do Norte, na Rua 9 de Abril, na Rua do Bem-Querer e na Rua José Teodora Abreu Braço. O Centro Histórico de Évora recebeu na manhã de sábado uma ação de voluntariado promovida pela Fundação Eugénio de Almeida, no âmbito do Programa Municipal Casario Branco. O programa pretende mobilizar a comunidade para a conservação e a valorização do património edificado da cidade. A iniciativa reuniu voluntários que participaram em trabalhos de pintura, contribuindo para a recuperação da imagem tradicional do casario évorense e demonstrando a importância da participação cívica na preservação do património. No Festival Guadiana, o presidente da Câmara Municipal de Évora, Carlos Zorrinho, defendeu o papel da literatura na liberdade e destacou a importância da cultura na preparação do Évora 27. Carlos Zorrinho defendeu que a literatura e a cultura desempenham um papel na defesa da liberdade, da democracia e dos direitos humanos, considerando que a capacidade de criar, imaginar e escrever deve contribuir para enfrentar os desafios de um futuro marcado pela incerteza. O Festival de Literaturas Afro-Ibero-Americanas decorreu até ao dia de ontem no Teatro Garcia de Rezende e o autarca destacou a importância da iniciativa para a cidade e para o percurso de Évora enquanto capital europeia da cultura no ano 2027. Carlos Zorrinho colocou a liberdade e a capacidade de expressão no centro da sua reflexão sobre o papel da literatura na sociedade. O autarca considera que escrever é viver contra o medo, defendendo que esta capacidade assume particular importância perante os desafios que se colocam às sociedades contemporâneas. Passamos ao desporto. Realizou-se neste fim de semana mais uma jornada da Liga Elite da Associação de Futebol de Évora. O Atlético voltou a ser derrotado, desta vez em casa, frente ao Arreiolense, por 2-0. Resultados completos e classificação: Arcoense 5, Borbense 0, Atlético de Reguengos 0, Arreiolense 2, Canaviais 4, Redondense 3, Montetrigo 2, Viana 1, União de Montemor 4, Estrela de Vendas Novas 1, Lusitano de Évora B 6, Juventude de Évora B 1. Quanto à classificação, na primeira posição União de Montemor com 9 pontos, em segundo o Arreiolense com 9 pontos também, em terceiro o Viana com 6 pontos e em quarto o Estrela de Vendas Novas com 6 pontos. Na Série A da Liga AF, a Casa de Cultura de Corval foi derrotada em São Bartolomeu do Outeiro por 4-1. A equipa corvalense ocupa o penúltimo lugar com 0 pontos, numa série onde Estremoso e Bencatelense lideram com 9 pontos. E no próximo fim de semana tem início o campeonato do Inatel e este sábado a Sociedade União Perlivense realizou o último jogo de preparação. O adversário foi a Torre de Coalheiros e o jogo terminou com uma derrota do Perlivense por 2-0. Nas provas nacionais, a jornada do fim de semana foi amarga para o Lusitano de Évora, que jogou em Santarém na noite de quinta-feira para a Liga 3 e sofreu uma pesada derrota por 3-0. A equipa lusitanista ocupa os últimos lugares na classificação com 5 pontos. No Campeonato de Portugal, a jornada teve 2 vitórias e 2 derrotas para as equipas alentejanas. O Juventude de Évora venceu o Mineiro Aljustrelense por 3-0. O Serpa recebeu e venceu o Sintrense por 2-0, enquanto o Portel foi derrotado por Albufeira, ou em Albufeira, melhor dizendo, por 2-0. Após a jornada, o Serpa é terceiro com 9 pontos, o Juventude é quarto com 8, o Portel é 11º com 4 pontos e o Aljustrelense é o último classificado com 2 pontos. No basquetebol, o fim de semana apresentava uma dupla jornada para os séniores do Atlético Bombeiros, Reguengos de Monsaraz. Na sexta-feira à noite, vitória por 111-82 frente aos Salesianos de Évora no jogo de abertura do campeonato CNB2 Série E. Ontem à tarde, nova vitória, desta vez a contar para a primeira eliminatória da Taça de Portugal frente ao Tubarões de Cordeira, num jogo muito difícil onde a formação de Reguengos só passou para a frente do marcador no último período do jogo. No final, 60 para a equipa de Reguengos, 54 para os Algarvios. Na próxima eliminatória, o Atlético de Reguengos-Monsaraz joga frente ao Odivelas. E finalmente, digo-lhe que a 31ª edição das 48 Horas Alentejo, organizado pelo Portugal Clássico, com o apoio do Clube Português de Automóveis Antigos, irá realizar-se nos dias 16, 17 e 18 de outubro, portanto já no próximo fim de semana, um rally de regularidade histórico inserido no calendário da Federação Portuguesa de Automobilismo e Karting. Este ano o percurso contempla os concelhos de Beja, Moura, Portel, Mourão, Reguengos, Monsaraz, Cuba, Alvito e Vidigueira. O Conselho de Mourão recebe os participantes no sábado, sendo que pelas 11h20 está prevista uma passagem pela Freguesia de Luz, incluindo uma visita ao museu, seguindo-se pelas 11h50 a chegada a Mourão.
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7: Senhores ouvintes, fala-vos o segundo sargento Rui Beijinho da Sala de Situação do Comando Territorial da Guarda Nacional Republicana Évora para vos informar acerca da atividade operacional desenvolvida nos dias 9, 10 e 11 de outubro de 2026. Na área de responsabilidade deste comando ocorreram 10 acidentes de viação, sendo 7 colisões e 3 despistes, do qual resultaram 3 feridos leves. Registaram-se 3 incêndios, sendo 2 urbanos e 1 natureza agrícola, tendo ardido cerca de 1,15 hectares de pasto. No âmbito da criminalidade foram registradas 21 ocorrências, sendo 7 crimes contra as pessoas, 11 crimes contra o património, 2 crimes contra a vigilancidade, 2 crimes contra o Estado e 1 crime previsto em legislação russa. Foi efetuada uma detenção em flagrante delito pelo crime de condução em estado de embriaguez. No âmbito do controle nacional registámos 168 infrações relativas à legislação rodoviária e 9 infrações relativas à legislação ambiental. Mantemos as operações direcionadas à prevenção da floresta e ao controle do mato da madeira do pinheiro, uma operação com incidência na sensibilização para a necessidade da adoção de comportamentos de autoproteção no seio escolar, campo seguro, uma campanha de proteção do abutre preto, uma operação de combate ao comércio ilegal de animais exóticos, uma operação de trânsito, uma operação com incidência na problemática dos desaparecimentos, uma operação de combate à criminalidade e Censo Sénior 2026. Por hoje é tudo, eu salvo a situação do Comando Territorial de Évora e recente e efetivo desta unidade. Desejo a todos vós um ótimo dia.
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5: No próximo sábado, a Biblioteca Municipal, Auditório António Marcelino, em Reguengos de Monsaraz, recebe o ciclo de cinema português a propósito do outono Cultura Arte. Há para ver Damas, a partir das 21 horas, com a realização de Cláudia Alves, elenco Teresa Melo Sambaio, Leonor Alegrim e Beatriz Rodrigues. É, portanto, uma história das mulheres portuguesas que foram para a França como enfermeiras da Cruz Vermelha e participaram na criação de um hospital. É um documentário de contexto histórico e de emancipação feminina. Aliás, ganhou o prémio Celina para melhor documentário em desenvolvimento Arche Doc Lisboa.
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5: De regresso então para mais uma hora de emissão.
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5: 17 minutos depois das 13, uma vez mais, boa tarde. Só agora entrou na nossa sintonia, então seja muito bem-vindo. Até às 4 ainda lhe faço companhia, também apoiado pelo Mel Super em Mourão. 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
11: Musicalmente, iniciamos esta hora de emissão com esta dupla. Miquel Carreira e Matias Damasio fizeram este dueto. Certamente conhece. Vamos ouvir pelos cantos do mundo. Boa tarde.

0: Eles dispensam apresentações, os Calema a trazer-nos este perfume quando vão passando 25 minutos das 3 da tarde. Deixe-me dizer-lhe que amanhã é dia de Psicologicamente Falando com o Dr. Rui Baixão, que vai estar em antena depois das 10 da manhã, como é habitual, no horário habitual. 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

0: Estávamos em 1984, quando esta canção foi lançada por Leonard Cohen. Chama-se Dance Me to the End of Love. Apesar de soar como uma canção de amor romântica e apaixonada, ela carrega uma profunda dualidade entre o amor, a sobrevivência e também a tragédia humana. A letra foi inspirada na história trágica dos quartetos de cordas prisioneiros nos campos de concentração nazistas, obrigados a tocar enquanto as execuções e horrores do Holocausto aconteciam. Lançada em 1984, foi de facto uma canção que tocou muito nas rádios nacionais como internacionais. 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Estamos a 26 minutos das 4 da tarde. Daqui a pouco digo-lhe quem é a nossa convidada de amanhã, na hora dedicada aos nossos artistas.
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7: Não sei se recorda, mas na semana passada adiámos uma das entrevistas que estava, enfim, preparada para uma destas tardes. Portanto, refiro-me à entrevista com a Ana Silvino. Não foi possível estar connosco na semana passada, mas amanhã vai estar comigo na Hora do Artista, depois das 15 horas. Vale a pena relembrar o single de destaque neste momento, chama-se Déjà Vu. É a Ana Silvino que amanhã vai estar à conversa comigo, depois das 15, a não perder.

Uma das mais bonitas canções de Carolina de Deus e que acompanhada de Ricardo Almeida. Ouvimos então assim esta música que se chama 3:30. 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E relembramos que é já no próximo sábado, a partir das 17 horas, que o Auditório Municipal de Portel recebe o encontro de bandas de Portel. Vai ser no Largo 5 de Outubro e vai contar com a Sociedade Filarmónica Lusitana de Estremoz, a Banda Filarmónica dos Bombeiros Voluntários de Sozel e, claro, também a Banda Filarmónica Municipal Portelense. É, portanto, uma iniciativa marcada para as 17 horas no Auditório Municipal de Portel, no próximo sábado. Passe por lá. Voltamos à música com Paul Young, Every Time You Go Away.

0: Take My Breath Away, a música com o Sparling, depois de Paul Young passar também por cá com esse Every Time You Go Away. Ficámos a 5 minutos das 4 da tarde. Convém lembrar que daqui a pouco vamos ter informação regional num simultâneo Rádio Voz de Reguengos, Rádio Elvas. Antes, ainda há tempo para o tempo. Tempo que vai fazer nas próximas horas, mínima de 13 graus na próxima noite, vai estar frio, de facto. Amanhã, a previsão do Instituto Português do Mar e da Atmosfera diz-nos que vamos ter um dia igual ao de hoje, um dia de céu pouco nublado, vento a soprar fraco e subida da temperatura máxima. Amanhã, a máxima em Reguengos vai chegar aos 31 graus e, por aquilo que vejo, vamos ter temperaturas muito acima dos 30 graus. Aliás, à volta dos 30 graus, queria dizer, durante toda esta semana. Portanto, parece que o outono ainda está meio a verão, digamos assim.
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0: Desde a continuação de uma ótima segunda-feira, na companhia, se possível, da Voz de Reguengos. Há tempo ainda para ouvir Ciro e o Castelo de Cartas, que nos levam até às 4. Boa tarde, fique bem.

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0: Ponto.
1: Atadores da Planície promovem a segunda edição do Festival de Sopas de São Vicente a 21 de novembro. O município de Campo Maior mantém apoios para aliviar despesas das famílias com educação. Rede de Refúgios Climáticos Stay Cool em destaque no programa Ambiente em FM. Vila Viçosa convida a descobrir a Estrada Real através de caminhada integrada no Alentejo Walking Festival. Monte Moro Novo e Cuba aproximam-se através da cultura e da ferrovia. São estes os temas que desenvolvemos já de seguida. A Associação Recreativa e Cultural Cantadores da Planície de São Vicente promove a 21 de novembro a segunda edição do Festival de Sopas de São Vicente e Ventosa no Conselho de Elvas, numa iniciativa que pretende voltar a reunir a comunidade em torno da gastronomia, da música e do convívio, procurando manter a fórmula que permitiu o sucesso da primeira edição, garantindo ao mesmo tempo as condições necessárias para receber os participantes com conforto e segurança. O evento volta a ser limitado a cerca de 300 participantes e sujeito a inscrições prévias que abrem esta segunda-feira, dia 12 de outubro. A associação começa por dizer a presidente Vanessa Garcia decide voltar a apostar no evento, sobretudo para corresponder aos pedidos de quem participou no ano passado, na primeira edição.
2: Correu muito bem o ano passado e este ano houve várias pessoas a pedirem-nos para voltarmos a fazer e então não podíamos deixar de fazer a vontade às pessoas e preparar o segundo festival de sopas. Este ano fazemos igual, vamos fazer igual, vamos abrir as inscrições porque o pavilhão multiuso São Vicente não conseguimos ter ali mais do que 300 pessoas, senão torna-se muito apertado e uma logística muito complicada. E então este ano vamos atuar da mesma forma, vamos ter o limite de 300 a 320 pessoas, que é suficiente e já é muito bom.
1: A responsável adianta como os interessados podem fazer a partir de hoje a sua inscrição.
2: As inscrições podem ser feitas na Junta de Freguesia de São Vicente, através de qualquer membro da associação ou através do número de telefone 93-545-1527. E então basta inscreverem-se, fazer o pagamento e é muito mais fácil também para nós, para conseguirmos controlar tudo e sabermos as sopas que devemos fazer para não faltar sopas a ninguém.
1: As inscrições que dão direito a degustar todas as sopas disponíveis, como caldo verde, de sopa de cação, entre outras propostas, e uma bebida tem desta vez um custo de 8,5€.
2: Nós temos várias sopas, entre elas o caldo verde, sopa de cação, a tradicional sopa de tomate alentejana, sopa de feijão, bom, imensas sopas. E depois temos bifanas, salgados, enchidos, tudo aquilo que se possa querer assim no festival de sopas.
1: Portanto, isso já é complementar ao próprio festival?
2: Exatamente, sim. Isso já é complementar. O festival tem entrada pelo preço de 8,5€. O ano passado, se bem se lembram, era 6,5€, mas não tinham bebida incluída. Ou seja, este ano é 8,5€, mas com uma bebida incluída. Porquê? Porque ano passado demos-nos com o problema de, à entrada, as pessoas queriam muito ir buscar logo uma bebida e então ficámos ali com uma fila muito grande. Então, para evitar já isso, este ano optámos por vender já os bilhetes com uma bebida incluída. As pessoas entram, já bebem sua bebidazinha, já comem as sopas, depois aquilo que forem adquirindo mais já têm mais tempo e mais paciência porque já vão com o barriga aconchegado.
1: A animação musical do evento desta feita ficará a cargo do CIA. O município de Campo Maior mantém no ano letivo 2026-2027 as medidas de apoio à educação que têm vindo a ser disponibilizadas às famílias do concelho. Entre as medidas em vigor está, por um lado, a atribuição de 100 bolsas de estudo a alunos do ensino superior e, por outro, a oferta dos cadernos de atividades até ao segundo ciclo e de material escolar até ao primeiro a alunos abrangidos pela ação social escolar com escalão A ou B. O presidente da Câmara de Campo Maior, Luís Rosinha, sublinha que o município tem procurado garantir que a informação sobre os apoios chegue aos encarregados de educação e que as medidas implementadas no ano letivo anterior continuam em vigor.
3: Nós temos informado de todas as formas possíveis os encarregados de educação, mantemos todas as medidas já do ano letivo transata, efetivamente há toda a informação disponível para que os pais e encarregados de educação possam aceder a esses mesmos apoios. Eu acho que o destaque fundamental efetivamente vai para a questão de voltarmos a manter 100 bolsas de estudo para aqueles que efetivamente vão para o ensino superior e que há muita preocupação quando saem da sua terra e quando se percebe que efetivamente, por exemplo, do ponto de vista da habitação, as questões estão cada vez mais difíceis para os nossos estudantes que vão para as grandes cidades. É um apoio interessante, é um apoio que basicamente cobre e ainda sobra alguma verba daquilo que possam ser até o valor das propinas. Portanto, é inscreverem-se e virem a ter a possibilidade de receber uma destas 100 bolsas.
1: Para beneficiar dos apoios destinados ao primeiro e segundo ciclos, os encarregados de educação de alunos abrangidos pela ação social escolar com escalão A ou B devem dirigir-se aos serviços administrativos do agrupamento de escolas para levantar um voucher. O voucher e a respectiva documentação devem ser entregues no gabinete de ação social no edifício da Câmara Municipal, sendo que o pedido de reembolso poderá ser efetuado até 31 de dezembro. Já as candidaturas às bolsas de estudo, destinadas a alunos de licenciatura, mestrado, cursos técnicos superiores profissionais e cursos de especialização tecnológica, decorrem até 2 de novembro. As candidaturas devem ser apresentadas no balcão de inclusão da Câmara Municipal. O lançamento da rede de refúgios climáticos Stay Cool pelo Turismo de Portugal, com uma verba de 1 milhão de euros para apoiar as autarquias, está em destaque esta semana no programa Ambiente em FM. José Janela da Quercos explica que estes espaços servem para dar abrigo, sombra e água às populações vulneráveis nos dias de calor extremo, mas defende que as intervenções devem focar-se na criação de zonas verdes e na arborização com espécies autóctones para combater o efeito de ilha de calor. Apesar de saudar a iniciativa, a Associação Ambientalista alerta para o facto de 108 municípios portugueses ainda não possuírem plano municipal de ação climática, ultrapassando o prazo legal de fevereiro de 2024. Para o especialista, a criação de refúgios pontuais é uma medida positiva, mas insuficiente se não estiver integrada numa estratégia municipal mais ampla que envolva o ordenamento do território, a gestão da água e a mobilidade. Tudo para saber sobre o assunto, a edição desta semana do programa Ambiente em FM, com José Janela da Quercos, para ouvir na emissão às 4h30 da tarde, também no site em radioelvas.com. O município de Vila Viçosa promove no próximo dia 31 de outubro o passeio pedestre à descoberta da Estrada Real, integrado no Alentejo Walking Festival 2026. A caminhada tem início marcado para as 9h30 da manhã e convida os participantes a conhecer o território através de um percurso que alia o contacto com a natureza à descoberta da história e do património local, destacando o crescimento do número de participantes registrado ao longo do tempo e o interesse suscitado pelas características paisagísticas da região. O vice-presidente da Câmara, Tiago Salgueiro, sublinha desde logo a colaboração que o município tem mantido com a entidade regional de turismo no âmbito deste festival de caminhadas.
0: Nós, desde que entramos aqui em funções, a nossa equipa sempre temos participado e colaborado com a entidade de turismo do Alentejo e Ribatejo relativamente ao Alentejo Walking Festival. Portanto, estas caminhadas são também já uma referência para nós. Temos tido também um número crescente de participantes e realmente aqui também eu penso que o principal atrativo tem a ver com essa paisagem muito peculiar que nós temos aqui na zona onde passa precisamente este percurso à descoberta da Estrada Real. Portanto, é um percurso que passa junto ao muro da Tapada Real, portanto um recinto sinergético que abrange também os concelhos de Elvas e também de Borba, e portanto temos a oportunidade, para além de toda a componente de natureza do percurso, fazer também uma explicação do ponto de vista histórico sobre a importância deste território e também sobre a forma como toda esta zona está incluída na candidatura de Vila Viçosa a Património Mundial. Portanto, eu diria que aqui, muito para além da questão do exercício físico e do contacto com a natureza, há também aqui uma componente que tem a ver com a história aqui do nosso território, que é particularmente relevante e que tem algumas particularidades, e portanto o convite também é nesse sentido, para que possamos também explicar como é que esta paisagem se foi mantendo e alterando quase em simultâneo ao longo dos últimos séculos.
1: O passeio é aberto a todos os interessados em caminhadas, natureza, história e património, estando as inscrições disponíveis até o próximo dia 27 de outubro. A participação está limitada a 50 pessoas, sendo possível efetuar a inscrição através do portal oficial do Alentejo Walking Festival ou presencialmente no posto de turismo de Vila Viçosa. Os municípios de Montemor-Novo e Cuba celebraram recentemente um protocolo de colaboração, tendo como ponto de partida a ligação histórica entre os dois concelhos através da linha de caminho de ferro do Alentejo. O acordo prevê iniciativas conjuntas nas áreas da cultura, do desporto e da juventude, bem como intercâmbios entre instituições e agentes locais. O presidente da Câmara de Montemor, Carlos Pinto Sá, explicou a origem desta aproximação.
4: Para além, obviamente, de, digamos, de haver um conhecimento mútuo dos presidentes e de outros eleitos, foi a constatação de uma realidade que une os nossos conselhos, tem a ver com a linha ferroviária, e por isso é que pensámos o que é que podemos fazer tendo em conta aqui a linha ferroviária. E, portanto, estabelecemos um protocolo que permite avançar com algumas iniciativas. Já tivemos uma primeira, foi exatamente a celebração do protocolo na estação da Casa Branca e em Cuba, e, portanto, agora pretendemos, enfim, dinamizar aqui algumas iniciativas em comum que permitam valorizar os dois conselhos e, naturalmente, até pôr em contacto instituições dos nossos conselhos que possam também colaborar.
1: A cooperação deverá incluir intercâmbios associados aos eventos dos dois municípios, nomeadamente às respectivas feiras, podendo também a ferrovia voltar a assumir um papel de ligação entre os dois territórios.
4: Aquilo que foi falado é sobretudo na área da cultura, porque temos aqui a Feira da Luz, eles têm também uma feira praticamente na mesma altura da nossa, e portanto a possibilidade de cooperarmos em termos de intercâmbios ao nível dos vários eventos que podem existir. Naturalmente também ter em conta esta ligação da linha férrea e a possibilidade de usar a linha férrea férrea como aqui uma ligação entre os dois concelhos. Portanto, estamos a ver, sobretudo, questões na área da cultura, do desporto, eventualmente também em termos institucionais entre as câmaras.
1: A intenção é que esta cooperação vá além das iniciativas promovidas diretamente pelas duas câmaras municipais, envolvendo também instituições locais.
4: Eu julgo que, em primeiro lugar, obviamente, a visibilidade que pode ser dada a uma cooperação intermunicipal entre dois concelhos alentejanos e, naturalmente, que a promoção desses dois concelhos é algo que sai valorizada quando depois podemos dar visibilidade a essa situação. Portanto, antes de mais, a promoção dos dois concelhos é o nosso primeiro objetivo. Mas também cooperar as nossas instituições locais, porque é fundamental encontrar aqui zonas de contacto e, eventualmente, até projetos comuns. Nós gostaríamos muito que pudesse haver, para além dos projetos que podem ser estabelecidos entre as câmaras, projetos que possam ser estabelecidos entre instituições locais que tenham interesses semelhantes, eventualmente até problemas semelhantes, e queiram poder intercambiar, trocar experiências, eventualmente até preparar projetos em conjunto.
1: Montemor Novo e Cuba, que procuram reforçar uma relação com raízes históricas, mas com novos projetos para o futuro, usando a cultura, o desporto, a juventude e a própria ferrovia como pontos de encontro entre os dois concelhos. Previsão do estado do tempo, contamos com um vento fraco, moderado e ligeira subida da temperatura. Elvas, mínima de 14, máxima de 27. Campo Maior e Beja, mínima de 14 também, máxima de 26. Porto Alegre conta com mínima de 13, máxima de 24. Évora, mínima de 12, máxima a chegar aos 27 graus.
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6: Mais uma vez, muito boa tarde. O município de Reguengos de Monsaraz iniciou na semana que passou trabalhos de instalação dos novos abrigos para transporte de passageiros no concelho de Reguengos de Monsaraz. Os abrigos para transporte de passageiros foram adquiridos através da comunidade intermunicipal do Alentejo Central no âmbito do programa Incentiva Mais TP e apresentarão uma imagem personalizada do serviço de transporte de passageiros do Alentejo Central. São instalados em Reguengos 3 unidades, em São Pedro do Corval também 3, no Campinho 2 unidades, em São Marcos do Campo 1 unidade, na Caridade 1 unidade, na Barrada 1 unidade e no Telheiro 1 unidade, visando a renovação e o reforço dos abrigos já existentes. A Junta de Freguesia de Corval renovou o Moinho de Vento, um local onde durante muitos anos foi utilizado indevidamente, segundo afirmam, para deposição de entulho e lixos. Com esta intervenção, o objetivo é eliminar comportamentos que degradavam a área e garantir que o espaço permanece valorizado, seguro e respeitado por todos. A Junta de Freguesia de Corval reforça o compromisso de valorizar a localidade, promovendo o bem-estar e criar ambientes acolhedores. A Autoridade Nacional de Segurança Rodoviária, a GNR e também a Polícia de Segurança Pública lançam no dia de amanhã a campanha de segurança rodoviária Viaje Sem Pressa, que pretende alertar os condutores para os riscos da velocidade excessiva ou inadequada às condições da estrada. A iniciativa decorre até 19 de outubro e corresponde à décima das 11 campanhas previstas no Plano Nacional de Fiscalização de 2026. Ao longo da semana serão realizadas 5 ações conjuntas de sensibilização e fiscalização em território continental, complementadas por iniciativas de comunicação nos meios digitais. A Autoridade Nacional será responsável pelas ações de sensibilização, enquanto a GNR e a PSP vão desenvolver operações de fiscalização direcionadas para comportamentos de risco relacionados com a velocidade. Os dados da Autoridade revelam que entre 2023 e 2025, os acidentes associados à velocidade excessiva para as condições existentes causaram 154 mortos e 563 feridos graves. Os deputados do Partido Socialista consideram inaceitável que centenas de utentes com o passe ferroviário verde, sobretudo jovens e estudantes, sejam forçados a recorrer a transportes alternativos como o carro ou o autocarro, para garantirem as suas deslocações essenciais, por não conseguirem reservar o lugar através de plataforma digital para o efeito. Numa pergunta dirigida ao Ministro das Infraestruturas, os deputados alertam para os estrangulamentos graves causados pelas regras definidas para a reserva dos lugares para o Intercidades. A CP disponibiliza as reservas apenas nas 24 horas anteriores à partida, uma limitação que dificulta o planeamento das viagens e se revela particularmente problemática nos períodos de maior procura, nomeadamente às sextas-feiras e aos domingos. O deputado lembra ainda que há municípios a garantir gratuitamente transporte para as estações ferroviárias e o investimento pode vir a ser abandonado porque as pessoas não conseguem o seu lugar no comboio. E o deputado do Partido Socialista eleito por Évora, Luís Dias, questionou o Ministro das Infraestruturas sobre o futuro da Estação Técnica 2 na zona de Alandroal, defendendo que a entrada em exploração da ligação ferroviária Évora-Caia deve traduzir-se em benefícios concretos para as populações e para a economia da zona dos Mármores. A preocupação assume particular relevância nessa zona, que integra os concelhos de Estrebós, Borba, Vila Viçosa e Alandroal, e onde a indústria das rochas ornamentais tem uma forte componente exportadora. A estação na zona de Alandroal foi desde há vários anos identificada como uma possível localização para uma infraestrutura ferroviária capaz de servir esta região. Foram desenvolvidos estudos para avaliar a criação de um terminal de carga e descarga, tendo em consideração as necessidades da indústria dos mármores. Luís Dias quer agora saber o que aconteceu a esses estudos, quais foram as suas conclusões e se o Governo mantém a intenção de concretizar a infraestrutura. O município de Mourão está a implementar um projeto piloto de telemetria residencial através da instalação de contadores eletrónicos inteligentes, dando início a uma nova abordagem na monitorização e gestão dos consumos de água. Estes equipamentos de tecnologia ultrassónica irão permitir testar uma solução mais moderna, precisa e eficiente para a gestão da rede de abastecimento, permitindo melhorar significativamente o processo de leitura e monitorização, seja a nível de consumos, como na detecção de anomalias, como fugas ou consumos contínuos. Será possível garantir uma gestão mais eficiente dos recursos hídricos e possibilitar uma intervenção mais célere sempre que necessário. E devido às obras no edifício dos Passos do Conselho, no Conselho de Mourão, precisamente em Mourão, no dia de amanhã o trânsito e o estacionamento vão estar condicionados a partir das 7 horas da manhã na Rua do Norte, na Rua 9 de Abril, na Rua do Bem-Querer e na Rua José Teodora Abreu Bravo. O Centro Histórico de Évora recebeu na manhã de sábado uma ação de voluntariado promovida pela Fundação Eugénio de Almeida, no âmbito do programa municipal Casario Branco. O programa pretende mobilizar a comunidade para a conservação e a valorização do património edificado da cidade. A iniciativa reuniu voluntários que participaram em trabalhos de pintura, contribuindo para a recuperação da imagem tradicional do casario eborense e demonstrando a importância da participação cívica na preservação do património. No Festival Guadiana, o presidente da Câmara Municipal de Évora, Carlos Zorrinho, defendeu o papel da literatura na liberdade e destacou a importância da cultura na preparação do Évora 27. Carlos Zorrinho defendeu que a literatura e a cultura desempenham um papel na defesa da liberdade, da democracia e dos direitos humanos, considerando que a capacidade de criar, imaginar e escrever deve contribuir para enfrentar os desafios de um futuro marcado pela incerteza. O Festival de Literaturas Afro-Ibero-Americanas decorreu até ao dia de ontem no Teatro Garcia de Rezende e o autarca destacou a importância da iniciativa para a cidade e para o percurso de Évora enquanto capital europeia da cultura no ano 2027. Carlos Zorrinho colocou a liberdade e a capacidade de expressão no centro da sua reflexão sobre o papel da literatura na sociedade. O autarca considera que escrever é viver contra o medo, defendendo que esta capacidade assume particular importância perante os desafios que se colocam às sociedades contemporâneas. Passamos ao desporto. Realizou-se neste fim de semana mais uma jornada da Liga Elite da Associação de Futebol de Évora. O Atlético voltou a ser derrotado, desta vez em casa, frente ao Arreiolense por 2-0. Resultados completos e classificação: Arcoense 5, Borbense 0, Atlético de Reguengos 0, Arreiolense 2, Canaviais 4, Redondense 3, Montrigo 2, Viana 1, União de Montemor 4, Estrela de Vendas Novas 1, Lusitano de Évora B 6, Juventude de Évora B 1. Quanto à classificação, na primeira posição União de Montemor com 9 pontos, em segundo o Reiolense com 9 pontos também, em terceiro o Viana com 6 pontos e em quarto o Estrela de Vendas Novas com 6 pontos. Na Série A da Liga AF, a Casa de Cultura de Corval foi derrotada em São Bartolomeu do Outeiro por 4-1. A equipa corvalense ocupa o penúltimo lugar com 0 pontos, numa série onde Estremoz e Bencatelense lideram com 9 pontos. E no próximo fim de semana tem início o campeonato do Inatel e este sábado a Cidade União Perolivense realizou o último jogo de preparação. O adversário foi a Torre de Coalheiros e o jogo terminou com uma derrota do Perolivense por 2-0. Nas provas nacionais, a jornada do fim de semana foi amarga para o Lusitano de Évora, que jogou em Santarém na noite de quinta-feira para a Liga 3 e sofreu uma pesada derrota por 3-0. A equipa lusitanista ocupa os últimos lugares na classificação com 5 pontos. No Campeonato de Portugal, a jornada teve 2 vitórias e 2 derrotas para as equipas alentejanas. O Juventude de Évora venceu o Mineiro Al Justrelense por 3-0. O Serpa recebeu e venceu o Sindrense por 2-0, enquanto o Portel foi derrotado por Albufeira, ou em Albufeira, melhor dizendo, por 2-0. Após a jornada, o Serpa é terceiro com 9 pontos, o Juventude é quarto com 8, o Portel é 11º com 4 pontos e o Al Justrelense é o último classificado com 2 pontos. No basquetebol, o fim de semana apresentava uma dupla jornada para os séniores do Atlético Bombeiros, Reguengos de Monsaraz. Na sexta-feira à noite, vitória por 111-82 frente aos Salesianos de Évora no jogo de abertura do campeonato CNB2 Série E. Ontem à tarde, nova vitória, desta vez a contar para a primeira eliminatória da Taça de Portugal frente ao Tubarões de Cordeira, num jogo muito difícil onde a formação de Reguengos só passou para a frente do marcador no último período do jogo. No final, 60 para a equipa de Reguengos, 54 para os Algarvios. Na próxima eliminatória, o Atlético de Reguengos-Monsaraz joga frente ao Odivelas. E finalmente, digo-lhe que a 31ª edição das 48 Horas Alentejo, organizado pelo Portugal Classic, com o apoio do Clube Português de Automóveis Antigos, irá realizar-se nos dias 16, 17 e 18 de outubro, portanto já no próximo fim de semana, um rally de regularidade histórico inserido no calendário da Federação Portuguesa de Automobilismo e Karting. Este ano o percurso contempla os concelhos de Beja, Moura, Portel, Mourão, Reguengos, Monsaraz, Cuba, Alvito e Vidigueira. O Conselho de Mourão recebe os participantes no sábado, sendo que pelas 11h20 está prevista uma passagem pela Freguesia da Luz, incluindo uma visita ao museu, seguindo-se pelas 11h50 a chegada a Mourão.
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8: A banda da Sociedade Filarmónica Harmonia Reguenguense, em São Marcos do Campo, no próximo domingo, vai ser a partir das 16h30 para um espetáculo Axis Mundi. O umbigo do mundo simboliza o ponto de ligação entre o humano e o divino, onde a terra encontra o céu e o tempo se funde com a eternidade. Neste concerto, a Sociedade Filarmónica Harmonia Reguenguense propõe uma viagem ascensional através do som. O programa inicia-se na luz pura da consciência, atravessa a proteção dos Guardiões Celestes, celebra o ritual coletivo da humanidade e culmina no cume da montanha onde o ser humano se confronta com a magnitude do universo. Trata-se de uma reflexão musical sobre a verticalidade da alma e a busca do transcendente, construída a partir de obras que exploram profundidade espiritual, intensidade emocional e dimensão simbólica. Relembra então, no Largo do Cruzeiro, São Marcos do Campo, próximo domingo, a partir das 16h30.
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5: No próximo sábado, a Biblioteca Municipal, Auditório António Marcelino, em Reguengos de Monsaraz, recebe o Ciclo de Cinema Português, a propósito do Outono Culturarte. Há para ver Damas, a partir das 21 horas, com a realização de Cláudia Alves, elenco Teresa Melo Sambaio, Leonor Alegrim e Beatriz Rodrigues. É, portanto, uma história das mulheres portuguesas que foram para a França como enfermeiras da Cruz Vermelha e participaram na criação de um hospital. É um documentário de contexto histórico e de emancipação feminina. Aliás, ganhou o prémio Celina para melhor documentário em desenvolvimento Arche Doc Lisboa.
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